0: de forma irregular podem ser carregados para os cursos d'água. Outro cuidado é com o armazenamento. Caixas d'água e recipientes devem estar limpos, bem fechados e protegidos de contaminação. A recomendação é manter os hábitos de economia e preservação da água durante todo o ano. Tina Santos para o Unitins FM.
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0: Universidade Estadual do Tocantins divulgou o edital do vestibular geral com 902 vagas, distribuídas entre os campos de Araguatins, Augustinópolis, Dianópolis, Palmas e Paraíso, contemplando todos os cursos presenciais da Unitins. Entre as novidades desse vestibular está a abertura do curso de licenciatura em Educação Física no campus Araguatins. O novo curso será ofertado no turno matutino e terá uma turma inicial de 41 alunos. As inscrições e os pedidos de isenção da taxa estão disponíveis até 26 de outubro no site da Unitins, www.unitins.br. O processo seletivo garante 50% das vagas a candidatos que concluíram todo o ensino médio em escolas públicas e também estão previstas vagas para candidatos pretos e pardos, indígenas, quilombolas e pessoas com deficiência. As provas do vestibular geral da Unitins serão aplicadas no dia 6 de dezembro.
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9: Já estão abertas as inscrições para a quinta corrida de rua do Parque Ecológico Simba em Araguaína. A prova será realizada no dia 8 de novembro com percurso de 7 quilômetros e a largada irá acontecer às 6:30 da manhã. As inscrições são feitas pela internet até o dia 14 de outubro. São 4 mil vagas para atletas a partir dos 14 anos. A competição terá R$70 mil em premiações divididas entre as categorias masculina e feminina, faixas etárias e atletas residentes em Araguaína. A camiseta será destinada aos 1000 primeiros atletas que retirarem o kit. Mara Santos para a Unitins FM.
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1: A produção brasileira de grãos pode alcançar 366 milhões de toneladas na safra 2026-2027, segundo projeção da Companhia Nacional de Abastecimento, a Conab. Se confirmado, o volume representa crescimento de 1,4% em relação à safra anterior. O aumento deve ser impulsionado principalmente pela expansão da área cultivada, estimada em 85 milhões de hectares. O milho deve ganhar espaço, com produção projetada em cerca de 148 milhões de toneladas. E a soja também deve registrar crescimento, com estimativa de 181 milhões de toneladas. As projeções ainda dependem das condições climáticas durante o desenvolvimento das lavouras, especialmente de milho, soja e feijão.
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11: Profissionais da educação de todo o Brasil podem se inscrever em um curso gratuito sobre financiamento e gestão financeira na educação básica. A formação é oferecida pelo Ministério da Educação, tem 80 horas de duração e é realizada totalmente online, de forma assincrônica, ou seja, com aulas que podem ser feitas no horário que o participante escolher. O curso aborda temas como Fundeb, orçamento público, recursos destinados às escolas e mecanismos de controle social. A formação é dividida em 10 módulos, com conteúdos em texto e vídeo, exercícios e atividades avaliativas. Para receber o certificado, é necessário concluir os módulos e ser aprovado na avaliação final. As inscrições são gratuitas e podem ser feitas pela plataforma Avamec. Antônio Neves para a Unitins FM.
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1: 3:52.

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2: A Universidade Estadual do Tocantins divulgou o edital do vestibular geral com 902 vagas, distribuídas entre os campos de Araguatins, Augustinópolis, Dianópolis, Palmas e Paraíso, contemplando todos os cursos presenciais da Unitins. Entre as novidades desse vestibular está a abertura do curso de licenciatura em Educação Física no campus Araguatins. O novo curso será ofertado no turno matutino e terá uma turma inicial de 41 alunos. As inscrições e os pedidos de isenção da taxa estão disponíveis até 26 de outubro no site da Unitins, www.unitins.br. O processo seletivo garante 50% das vagas a candidatos que concluíram todo o ensino médio em escolas públicas e também estão previstas vagas para candidatos pretos e pardos, indígenas, quilombolas e pessoas com deficiência. As provas do vestibular geral da Unitins serão aplicadas no dia 6 de dezembro.
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0: Olá você, bom dia. Agora 5:02.
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0: Olá, você, meu amigo, você, minha amiga, 5:03 agora, estamos chegando para mais um programa Alvorecer. Tá na hora do nosso momento de fé, tá na hora de versículo do dia, a inspiração da manhã e ainda a nossa oração da manhã.
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0: Nosso versículo do dia de hoje está no livro de Salmos 43, versículo 5. Abra a sua Bíblia. Esse versículo diz: Por que você está assim tão triste, ó minha alma? Por que está assim tão perturbada dentro de mim? Ponha a sua esperança em Deus, pois ainda o louvarei, ele é o meu Salvador e o meu Deus.
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0: O desânimo frequentemente nos joga em um abismo de silêncio e nos faz ouvir apenas as vozes do medo e da desesperança. Quando a tristeza se acomoda, a nossa tendência natural é aceitar passivamente o peso das emoções, permitindo que elas ditem a nossa realidade e a nossa visão de futuro. O salmista nos ensina uma disciplina espiritual poderosa e transformadora: falar com a própria alma. Ele não nega a profunda dor que sente, mas se recusa a ser passivamente dominado por ela. Em vez de apenas escutar as mentiras do desânimo, ele decide confrontar os seus próprios sentimentos e questionar a origem daquela perturbação paralisante. A restauração começa quando direcionamos a nossa alma de volta para a fonte correta. A ordem para colocar a esperança em Deus é uma decisão ativa e intencional de retirar a confiança das circunstâncias caóticas e depositá-la inteiramente no Senhor. A esperança cristã não é um otimismo ingênuo, mas a convicção inabalável de quem Deus é. Olha, mesmo no auge da tristeza, o salmista escolhe adorar por antecipação, lembrar que Deus é o nosso Salvador, redirecionar os nossos olhos para a dor presente, para a promessa da restauração, trazendo alívio e coragem ao coração exausto. Portanto, meu amigo, minha amiga, pratique a esperança hoje, onde você estiver. Quando a tristeza sufocar, questione os seus sentimentos em voz alta e lembre a sua alma das promessas de Deus. Cante ou ouça um louvor mesmo sem vontade, utilizando a adoração sincera como uma arma contra o desânimo. Escreva uma lista com 3 motivos práticos e reais pelos quais você pode confiar no Senhor, baseando-se no seu passado. Releia o Salmo 43 inteiro e declare sobre sua própria vida que o Senhor continua sendo a sua salvação. Olha que maravilha, meu amigo, minha amiga. Agora são 5:07. Feche os seus olhos agora e vamos falar com Deus.
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0: Querido e amado Deus, bom dia, Senhor. Bom dia ao Espírito Santo de Deus. Bom dia ao nosso Salvador Jesus Cristo. Pai amado, mais uma vez, graças à sua bondade e à sua misericórdia, nós estamos aqui mais uma vez neste novo dia. Hoje é uma segunda-feira, dia 12 de outubro do ano de 2026. Muito obrigado, querido e amado Deus, pela oportunidade de estar aqui vivendo este novo dia. Querido Pai, confesso que a tristeza e a perturbação muitas vezes silenciam a minha fé e me roubam a força. Perdoe-me por me entregar passivamente ao desânimo e ensina-me a confrontar as minhas emoções limitadas com a tua verdade eterna. Levanta a minha alma abatida, firma os meus passos e devolva-me a alegria de te adorar todos os dias. Muito obrigado, querido e amado Pai, pela oportunidade de estar aqui mais uma vez falando diretamente ao Senhor através da nossa oração da manhã. Quero pedir a Deus restauração e cura a todas as pessoas em enfermidade, pessoas acamadas, hospitalizadas, pessoas nas UTIs, pessoas desenganadas, pessoas que os médicos já não dão mais esperança. Nós queremos a Deus dizer que somente o Senhor tem o poder de restaurar a vida do teu filho e da tua filha. É por isso, Pai amado, Pai querido, que nós queremos agora colocar na tua presença todas as pessoas que agora estão internadas em todos os hospitais do nosso país, especial da nossa querida capital Palmas, pessoas que a gente conhece, pessoas que estão ali internadas. Nós queremos, ó Deus, pedir, ó Pai, traga a restauração e a cura por completo para todas as pessoas. Muito obrigado, querido e amado Deus, pela oportunidade de poder falar com o Senhor mais uma vez. Somente o Senhor pode restaurar a alma, somente o Senhor pode restaurar ao corpo físico de todas as pessoas. Essa é a nossa humilde oração, Pai amado, Pai querido, para o dia de hoje que nós pedimos e agradecemos em nome de Jesus. Amém, Senhor.
1: Meu

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17: Em outubro de 1717, três pescadores, Domingos Garcia, Felipe Pedroso e João Alves, lançaram as redes no rio Paraíba do Sul, em São Paulo, e encontraram o corpo de uma imagem de Nossa Senhora da Conceição. Em um segundo lance de rede, após acharem a cabeça da santa, eles pescaram uma grande quantidade de peixes, o que marcou o primeiro milagre atribuído a ela. Em 1930, o Papa Pio XI declarou oficialmente Nossa Senhora Aparecida como a padroeira do Brasil. E em 1953, a Conferência Nacional dos Bispos do Brasil escolheu o dia 12 de outubro para celebrar a santa, unindo a tradição do achado em outubro de 1717 com a festividade religiosa. A data virou feriado nacional no dia 30 de junho de 1980, por meio de uma lei assinada pelo presidente João Batista Figueiredo, no mesmo ano em que o Papa João Paulo II visitou o Santuário Nacional de Aparecida. Viviane Goulart para a Unitins FM.
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18: Bem, muito bem, pessoal, estamos de volta, excelente manhã pra você, bom dia, bora, hein, a semana está começando!

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1: Oi, Léo Vieira, bom dia.
2: Olá, você. Bom dia.
3: Oi, bom dia.
2: Acorda, Brasil. Olha a hora, gente, olha a hora. 5:20, 5:20 agora. Começou o nosso programa. Já estamos juntos mais uma vez, eu, você e a Unitins.
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2: É a nossa Unitins, então ó, tá na hora meu compadre, tá na hora minha comadre, bora.
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2: É desse jeitinho, tá na hora, viu? Tá na hora, vamos pra mais um dia, graças ao nosso Papai do Céu, graças ao nosso bom Deus, né? Vamos despertar, eu sei que hoje é feriado nacional, né? Muita gente já está aí se preparando, mesmo assim algumas pessoas vão para o trabalho, tem aqueles que não podem parar, né? Vão pro trabalho, rente no batente, feliz e contente, e aqueles que já estão tranquilo, né? Aliás, emendando aí o feriadão, né? Do final de semana. Teve gente que feriou na sexta-feira, teve gente que não feriou, mas o certo é que hoje é feriado nacional, viu gente? Dia de Nossa Senhora Aparecida, padroeira do Brasil, viu? Padroeira do Brasil. É, nossa padroeira do Brasil, e hoje também é dia das crianças, rapaz, olha que coisa boa, né? Mas nós estamos por cá, né não, rainha? Estamos aqui, ó, firme, rente no batente, feliz e contente, sorridente, para levar o melhor programa sertanejo das suas manhãs, para você que merece, né? Você que é o melhor ouvinte do mundo. Obrigado, viu? Obrigado pela sua audiência e a sua companhia. Ô, doidinho, ó, sei que tem muita gente que tá aí tranquila, mas bora, doidinho, bora acordar o povo, tá na hora.
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4: Acorda, negada!
2: É desse jeitinho que quer ver você assim, viu? É despertando cedinho, aproveitar o dia mais um pouquinho, né? Aproveitar mais um cadinho do dia, então precisa acordar cedo. Quem dorme muito, você sabe que vive pouco, né? É assim, já diz o ditado, quem dorme muito, vive pouco, tá? Então bora despertar pra viver. Acorda pra vida. Dá bom dia, Zé.
6: Bom dia.
2: Isso.
6: Bom dia.
2: Dá bom dia, Joãozinho.
6: Bom dia!
2: Eita, que coisa boa, Mariazinha!
7: Bom dia, Léo Vieira!
2: Oi, bom dia! Felicidades pra você que acorda cedo e se liga aqui na mais ouvida do Tocantins. Bora pra cima, né? Mais um dia, graças ao nosso Papai do Céu, mais um dia especial. Vamos que vamos, ó! Para os meus amigos aí, todos trabalhadores e trabalhadoras, né? Quem acorda cedo, para quem vai trabalhar. Tem gente que não pode parar, gente, né? Aí vai pro plantão, né? Vai pra escala. É o caso dos meus amigos aí da saúde, né? Os médicos, as médicas, enfermeiros e enfermeiras. Aos guardas e vigilantes também, um abraço todo mundo. Pessoal da Segurança Pública Municipal, Estadual e Federal. Aos meus amigos que já estão na lida, né? Não pode parar também. Pra quem já tá na tirada de leite aí, ó, bom dia. Aos meus amigos no curral, bora. Bezerrinho tá berrando, meu compadre, bora tirar leite, porque, ó, tá começando mais um dia, graças a Deus, né? Aos meus amigos leiteiros aí no curral, aquele abraço, bom dia. Aos trabalhadores rurais, pessoal das lavouras também, um abraço, bom dia. Né, os padeiros e padeiras, confeiteiros e confeiteiras, boleiras também, vendedores de lanches, um abraço. Pessoal que trabalha no frigorífico aí, já, né, já se organizando para mais um dia, já entregando a carne na cidade, olha que coisa boa. Aos meus amigos do Tapetão Preto, meus amigos da rodagem, ó, bom dia. Aos meus amigos caminhoneiros, bora para cima para mais um dia, né? Boa viagem, gente, proteção divina. Aos meus amigos frentistas também, as minhas amigas, aos motoristas de ônibus de aplicativo, né? Motoristas de coletivo, aos taxistas, mototaxistas, um abração especial, tudo de bom, viu? As minhas amigas costureiras, também tem gente, tem mulher que vira à noite aí trabalhando, né? Costurando, parabéns pelo trabalho, pela dedicação, bom dia, felicidades. Aos trabalhadores aí da limpeza urbana, da coleta urbana, os garis, né? Um abração especial também. Felicidades aos meus amigos da construção civil, né? Os meus amigos pedreiros, né? Os serventes de obras também, um abração especial para todo mundo. Bora para cima, né? Para você, ó, bom dia, bom dia!
3: Bom dia! Bom dia!
1: Oba, hoje é segunda-feira!
2: É, segunda-feira, chegou, gente, dia 12. Dia 12 de outubro, feriado nacional, viu, ô Dona Maria?
8: O quê?
2: É, hoje é feriado nacional, dia de Nossa Senhora Aparecida, padroeira do Brasil, e hoje também é dia das crianças, tá? Hoje também é dia do cirurgião pediátrico, hoje também é dia do engenheiro agrônomo, dia nacional também da leitura, dia nacional do mar e ainda dia nacional do lobo guará, tá bom? Então bora pra cima, já manda sua mensagem aí, ó. Tá liberado o nosso WhatsApp para você participar com a gente. Nosso WhatsApp é o 6399915-6234, tá bom? Já manda sua mensagem para cá que eu tô te esperando. Vou trazer a primeirinha, aliás, a primeira em homenagem a Santa Maria do Brasil, né? É a mesma Nossa Senhora Aparecida, padroeira do Brasil. E a primeirinha é uma homenagem a esse dia especial que é feriado nacional. Mato Grosso e Matias, Santa Maria do Brasil.
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0: gente, olha a hora. 5:33, 5:33 agora. Pra você ligado, ó, aquele abraço.
1: Bora, galera, começou a alvorecer.
0: É isso aí, vamos que vamos, começamos o nosso programa Alvorecer, uma ótima manhã, bom início de semana, bom feriado pra você que tá feriando hoje, tá descansando, olha que coisa boa, hein, que maravilha. Bom demais. Ó, deixa eu trazer as primeiras mensagens do programa. Muitas e muitas mensagens. Já manda a sua pra cá também e aguarda, viu? Aguarda aí que nós vamos chegar na sua mensagem também. Ô Wesley, bom dia, querido.
2: Muito bom dia, Leveira. Bom dia a todos os ouvintes da Rádio Intins FM. Aqui quem fala sou eu, Wesley Amaral. Como é que foi o final de semana, Leveira?
0: Tudo na paz, querido. E você, como é que foi?
2: O meu também foi bom, graças a Deus. Meu amigo Leveira, você pode tocar aí pra nós, Gino e Gino, Toalha Branca. Se você já tiver tocado essa dupla, toca aí pra nós, Goiânia e Paranaense. A Sereia, o Nego d'Água fez pra você, pra todos que estiverem nessa programação, pro nosso amigo Carlito e pra todos, desejar a você e a todos um excelente semana. Fique com Deus, um forte abraço, até amanhã a partir das 5 da manhã e cafezinho pra nós. Davira.
0: Valeu, meu querido, abração pra você, cafezinho, ó, tá servido, obrigado, a moda já tá no jeito, Gino e Gino, Toalha Branca, vai pra você já já, um abração, viu? Felicidades e bom feriado e boa semana. Alô, alô, Carlito.
3: Muito bom dia, meu amigo Leveira.
0: Bom dia, meu amigo.
3: É o Carlito aqui, Itacoaraçu.
0: Grande Carlito.
3: Tá? Tudo tranquilo?
0: Bom, querido. E você, como é que tá?
3: Segunda-feira, hein, Léo?
0: Ah, segundão.
3: Começa a semana.
0: É,
3: vamos. Semana seja uma semana abençoada pra todos.
0: Isso.
3: Que Deus continue nos abençoando sempre, Léo.
0: Amém, meu querido, amém.
3: Desejo mandar um abraço aqui pra todos meus amigos aqui de Itacoaraçu.
0: Isso.
3: Um abraço pros meus amigos de Novo Acordo, de Pôr no Sinal do Centro. Pra todas as pessoas que estiverem no seu programa nesse momento. Né, Léo?
0: Bem, isso.
3: Léo, se você puder, passa aquela música Folha Seca, Simone e Simaria. É, Mano Batista, te agradeço, tá? Mais uma vez, ofereço pra todas as pessoas que estiverem assistindo seu programa. Pra você, Léo, também, tá?
0: Um abraço. Obrigado, querido.
3: Fique com Deus. Tchau, tchau, Léo.
0: Abraço. Valeu, abração, abração. Bom feriado pra você também, Carlito. Aí, tudo de bom pra todos de Itacoaraçu ouvindo a programação, tá bom? Alô, Vilonei, bom dia, meu amigo.
4: Bom dia, bom dia, bom dia, bom dia, meu amigo Léo Vieira. Vilonei tá aguardando, eu tô aqui, sintonizado aqui agora, lá, acabei de tomar um café.
0: Opa, Léo, opa, bom bicho, demais.
4: Era de abril. Carla Morena cuidando da bebê Serena.
0: Isso.
4: Deus do mar, J. Júnior, PP do rádio, Léo Vieira, Tina Santos, pra toda aí da rádio. Uma boa segunda-feira, Deus abençoe nós tudo, meu amigo.
0: Amém, meu querido.
4: Sintonizado aqui agora, deve ter o programa, hoje é feriado, não sei de quê.
0: É, não, tamo por cá, viu? Tamo por cá, firmes, rente no batente. Valeu, ô, meu amigo Vilonei, um abração, tá em Taguatinga, tá ouvindo a programação. Meu amigo Raulzão, Raul Matos, da região do Jacó, tá dizendo aqui, manda alô especial pra o Caçula e sua esposa Delice, também para o pessoal em Santa Teresa, Jesus Pereira, Valdir Pugas e a esposa Belcina, na Chácara Bambu e o Quinta do Leite, né? O Quinta do Leite. E seu Manuel Martins na Fazenda Olho d'Água e para todos lá da Barra do Aroeira, Zé da Jumenta, Mauro Alves na comunidade São Pedro e também para todos os ouvintes. Se puder, toca Gian Giovanni. Alô! Valeu, meu querido. Abração. Obrigado, viu?
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9: Muito bem, pessoal. Estamos de volta. Excelente manhã para você. Obrigado pela sua audiência, sua companhia.

0: de 21 de março a 20 de abril.
1: Muito bem, olha, o dia pede mais calma para evitar estresse e problemas causados pela irritação, viu? À tarde, aproveite para refletir sobre o que precisa mudar e deixar para trás. Olha, no amor, a paixão fica em alta, com boas chances de conquista, tá? Os números da sorte para hoje são 0514, número 23, e a cor para hoje é cinza.
0: Atenção, Touro, de 21 de abril a 20 de maio.
1: Olha, aproveite o feriado para descansar, resolver pequenas pendências e dar atenção às pessoas queridas, tá? Evite cobranças exageradas nos relacionamentos, ok? Os números da sorte para hoje: 15, 23 e número 53, e a cor para hoje é amarelo.
0: E agora, os astros falam para você que é de Gêmeos, de 21 de maio a 20 de junho.
1: Atenção, Gêmeos, olha, o feriado pode ser uma boa oportunidade para conversar, encontrar amigos e sair da rotina. Mantenha a mente aberta para novidades e evite decisões precipitadas, ok? Os números da sorte para hoje: 0514, número 60, e a cor para hoje é branco.

0: Trio Parada Dura, telefone mudo. Como é que é, Estelinha? Como é que é? Como é que é, Estelinha? Olha aí, tomei ainda não, mas bora tomar o, pelo menos o virtualzinho, né? O café virtual aqui, ó. Aqui, ó, cafezinho alvorecer, viu, Estelinha? Servindo pra todo mundo que acorda cedo e ouve o nosso programa Alvorecer. Cafezinho pra todo mundo, gente. Olha aí, pra quem tá acordado agora, né? Já se preparando aí, quem sabe você hoje tá descansando, tá tranquilo, mas também tem gente que vai trabalhar, né, ô Rainha?
1: É,
0: tem
1: claro.
0: Gente que precisa trabalhar, não tem jeito. Ó, deixa eu trazer mais recadinhos, mais mensagens, mas antes eu quero trazer uma informação, viu, gente? Aliás, final de semana violento, né? Final de semana de muita violência, a gente fica preocupado, né, gente? Fica preocupado demais. Olha, inclusive, um homem de 25 anos foi encontrado morto a tiros na noite de sábado, dia 10 de outubro, em Barrolândia, né? Cidade de Barrolândia, na região central do Tocantins. A vítima foi identificada como Hildo Felipe Bezerra. Segundo a Polícia Militar, a equipe foi acionada por volta das 23h10, após relatos de disparos de arma de fogo na Vila Ribeiro. A companheira da vítima contou que estava em um outro quarto da residência quando ouviu gritos e em seguida os tiros. Ela não presenciou o crime, né? O homem foi encontrado caído na varanda da casa. Uma equipe de saúde foi chamada, mas ele já estava sem sinais vitais. A polícia científica realizou os procedimentos, né, no local, e o caso será investigado pela delegacia de polícia da cidade de Barrolândia. Olha, até a publicação dessa notícia, nenhum suspeito havia sido preso. Que coisa, né? Agora são 5h56, 5h56, daqui a pouquinho também vamos falar da violência em Palmas, viu, gente? Muita violência também na capital Palmas, e daqui a pouquinho a gente traz essa informação, tá bom? Deixa eu falar com meu amigo aqui, o Deusvaldo, direto do Estadão de Goiás, está dizendo: bom dia, meu amigo Léo Vieira, gostaria de ouvir a Thaíde Alexandre Estrada do Amor. Vai ouvir já já, viu, meu querido? Abração pra você, tudo de bom? Obrigado pela companhia, pela audiência. Deixa eu ouvir também a comadre Rita de Cássia. Bom dia, minha amiga.
2: Bom dia, compadre Léo Vieira.
0: Bom dia, minha comadre.
2: Bom dia, compadre Léo Vieira.
0: Bom dia.
2: Deus te dá um dia de bênção, de
0: amém,
2: paz,
0: minha querida.
2: Luz, saúde. Bom
0: pra
2: dia,
0: você
2: compadre.
0: Você também, bom dia.
2: Toca pra mim, por favor, Colina do Amor, com Trio Parada Dura. Tá? Vou oferecer pra Jane Silva, lá em Portugal. Oferecer pro Silvio Ribeiro, pra Baixinha da Rede, para o Mauro, para Sussu no Refúgio do Amor, para Olindina e para todos que estão na escuta do seu programa. Vai para o Daniel também, mas o Zé da Jumenta. Bom
0: bem,
2: dia.
0: Bom dia, minha querida.
2: Cheiro com paléu.
0: Cheiro.
2: Bom trabalho para
0: você. Obrigado, viu? Um abração para você, bom feriado, ótima semana para nossa amiga Rita de Cássia em Porto Nacional. Valeriano, tudo bem, meu querido? Bom dia.
3: Bom dia, bom dia.
0: Bom dia.
3: Gostaria de ouvir a música aí. Carlinhos Padrinho. Conhece sempre mulher. E ofereço aqui pra minha esposa, Luzeguinho, vai pra Dona Ida aqui, Dona Rita de Caça, Mariana do Forró, Casal Ramiro, Sobe Desce, Malfino, Miguelão da Serança, Josa, Raul Mato, Dona Divina, Genivana, Chaca Recanto dos Passos, Criolista, Lá em Silva Nova, Dona Zilda, Dona Rosa Batista e toda a galerinha da animação de Azei, pra não esquecer de ninguém, Jane Silva de Portugal.
0: Ok, meu querido, obrigado, viu? Boa sorte aí pra você, uma semana de muitas coisas boas, né? Realizações. Que Deus abençoe, que seja uma semana de muita saúde também, tá bom? Agora são 5h50 e...

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3: A produção brasileira de grãos pode alcançar 366 milhões de toneladas na safra 2026-2027, segundo projeção da Companhia Nacional de Abastecimento, a Conab. Se confirmado, o volume representa crescimento de 1,4% em relação à safra anterior. O aumento deve ser impulsionado principalmente pela expansão da área cultivada, estimada em 85 milhões de hectares. O milho deve ganhar espaço, com produção projetada em cerca de 148 milhões de toneladas. E a soja também deve registrar crescimento, com estimativa de 181 milhões de toneladas. As projeções ainda dependem das condições climáticas durante o desenvolvimento das lavouras, especialmente de milho, soja e feijão.
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Muito bem, tá na hora de mais uma motivação para um dia melhor. O título da mensagem de hoje: Deus ainda pode refazer a sua história. Livro de Jeremias, capítulo 18, versículo 6, lá diz: És que como barro não na minha mão do oleiro, assim sois vós também na minha mão, ó casa de Israel. Olha, meu amigo, minha amiga, em primeiro lugar eu quero desejar que a paz de Deus encha o seu coração e renove as suas forças nesta manhã. Às vezes a vida nos quebra por dentro e ninguém percebe o tamanho da nossa dor. São decepções, palavras que machucam, sonhos interrompidos e feridas que o tempo parece não conseguir curar. Mas existe uma verdade que você precisa guardar. Esta ferida ou estar ferido não significa ter perdido seu valor. Deus conhece cada pedaço da sua história, até aqueles que você tenta esconder do mundo. A Bíblia em Jeremias, capítulo 18, Deus levou o profeta à casa do oleiro para lhe ensinar uma grande lição. Quando o vaso se estraga nas mãos do oleiro, ele não o joga fora. Trabalhava o barro e fazia outro vaso. Assim também é Deus conosco. Ele conhece nossas falhas e sabe transformar nossas experiências em aprendizado. Olha, talvez você tenha chegado a esta manhã cansado, sentindo que precisa começar tudo de novo. Não tenha vergonha de reconhecer suas fraquezas e entregar seu coração nas mãos do Senhor. Deus não exige que você esteja inteiro para se aproximar dele. Ele conhece suas feridas e acolhe você como você está. Permita que ele transforme seus pensamentos, fortaleça sua fé e ensine você a caminhar de uma maneira diferente. O que aconteceu ontem não precisa determinar quem você será hoje, amanhã, depois, porque sempre podemos aprender, crescer e recomeçar. Não se prenda àquilo que o mundo fez você acreditar sobre o seu valor. Você continua sendo alguém precioso aos olhos de Deus. Por isso, coloque este novo dia nas mãos do Senhor. Caminhe com fé e não desista, porque mesmo depois das quedas, Deus pode renovar as suas forças e abrir um novo caminho para você, meu amigo, para você, minha amiga. E a frase que nós queremos deixar para esse dia de hoje: nas mãos de Deus, até os pedaços da nossa história podem se transformar em um novo começo. Vou repetir essa frase: nas mãos de Deus, até os pedaços da nossa história podem se transformar em um novo começo. A Eliana Ribeiro vai cantar uma canção que se chama Oleiro. Essa canção é muito bonita. Nós vamos meditar nessa letra. Bom dia para você, meu amigo. Bom dia para você, minha amiga. Oleiro.

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12: Para pais e mães e pessoas responsáveis, o mais importante é entender que o Dia das Crianças é uma data que vai além da distribuição de presentes. É possível aproveitar o evento para entender melhor a relação entre pais e filhos no mundo moderno e também conscientizar os pequenos em relação a questões referentes à sua fase atual de vida. Assim, conversar sobre a origem do Dia das Crianças, educação e empatia é essencial. Nem todas as crianças têm acesso a direitos garantidos por lei, como abrigo ou alimentação. E esse é um problema de todos nós. É preciso que os mais novos tenham, além de preparo para lidar com o mundo, a devida orientação para se relacionar com as pessoas, principalmente com as mais vulneráveis. Antônio Neves para a Unitins FM.
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0: Alô, alô, você que é de Câncer, de 21 de junho a 21 de julho.
1: Muito bem, atenção, olha, o dia pode começar pedindo mais cuidado com o estresse, mas o astral melhora ao longo das horas do dia, tá? Olha, um passeio com amigos pode levantar aí o seu humor, tá? No amor, o carinho, romantismo e boas conversas ajudam a aproximar o casal. Os números da sorte para hoje são 18, 20 e número 54, e a cor para hoje é preto.
0: Atenção, leoninos! Chegou a hora do seu horóscopo, de 22 de julho a 22 de agosto.
1: Atenção, leão! Olha, aproveite o feriado para ficar perto da família, recordar bons momentos e recuperar as energias. Olha, evite discussões dentro de casa e controle os ciúmes, tá? Um programa tranquilo pode fortalecer o relacionamento e alguém do passado pode reaparecer. Os números da sorte para hoje são 0414, número 32, e a cor é azul claro.
0: Atenção, virginiano e virginiana, de 23 de agosto a 22 de setembro.
1: Olha, o dia favorece passeios, encontros e novas amizades. Você pode chamar atenção pela simpatia e também pela facilidade de conversar. Já no amor, podem surgir novas paqueras e quem já tem alguém tem boas chances de aproveitar momentos mais leves e divertidos. Os números da sorte para hoje são 19, 48 e número 55, e a cor para hoje é amarelo.

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7: Gleidson Circuncisão Nunes ingressou na Unitins como aluno do curso de pedagogia em Arraias e mais tarde, em um novo vestibular, se tornou aluno do curso de comunicação social. Já em 2002, foi servidor da Rede SAT e em 2006 trabalhou em caráter temporário no Departamento de Ensino à Distância da Unitins. Desde 2008, após concurso público, trabalha como servidor na instituição. Gleidson tem uma longa trajetória como estudante e servidor da Unitins. Aqui ele conta pra gente os desafios que enfrentou e os trabalhos realizados em defesa da instituição.
8: No final dos anos 90, quem não tinha situação financeira muito favorável via o curso superior com muita dificuldade. E ter um campus da Unitins na minha cidade, Arraias, era como um porto seguro. Foi assim que entrei no curso de pedagogia em 1998. No ano seguinte, fiz novo vestibular e mudei para jornalismo, em Palmas. Retornei à Unitins em 2006, quando comecei a trabalhar na coordenação de estúdio, onde estou até hoje como servidor efetivo. E agora tenho a honra de integrar o projeto Memória Institucional da Universidade, para resgatar e difundir um legado de valor imensurável para a sociedade tocantinense.
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9: Tudo bem, tudo certo, pessoal. Estamos de volta. Excelente manhã pra você. Bora pra cima, hein? A semana começou. Bom dia, bom dia, bom dia, bom dia.
10: Bom dia!

0: Olha a hora, gente, olha a hora. 6:37, 6:37 agora. Continua aqui o seu programa Alvorecer na sua manhã boa.
1: Rapaz, é muita sacanagem mesmo.
0: E foi, meu amigo?
1: Hoje é segunda-feira de novo, bicho. Agora toda semana essa mulher cai, cara.
0: É, meu amigo, toda semana tem, viu? Toda semana tem a segunda-feira, né, rainha? É. Segunda-feira maravilhosa.
2: Oi. Tá na hora da gente tomar um café?
0: Mais um golinho de café no programa Alvorecer. Nós temos sempre café no bolo aqui, né? Sempre cafezinho. Cafezinho quentinho, viu? Sempre quentinho o nosso cafezinho. Para servir para você, o melhor ouvinte do mundo que acorda cedo e ouve o nosso programa Alvorecer feito para você. Muito obrigado pela audiência e pela companhia. 6:38 agora. Vamos falar do dessa violência, viu, gente, que nos últimos dias tem acontecido demais aqui na nossa capital Palmas e também em cidades do estado do Tocantins, né? Essa semana realmente foi uma semana muito violenta, né? Jovens são mortos aí e a polícia está em cima na investigação atrás desses responsáveis pela morte dessas pessoas, né? Até o momento não temos muita informação sobre essa violência, né? Em Palmas, por exemplo, Palmas registrou aí 4 homicídios em 7 dias após um jovem de 28 anos ser morto a tiros neste domingo agora, dia 11, ontem, em Taquaralto, na região sul da capital, né? A vítima foi identificada como Gildevan Vieira da Silva, segundo a Secretaria da Segurança Pública, a Polícia Civil está investigando o caso. Olha, equipes da divisão de homicídio realizam também buscas na região para esclarecer as circunstâncias do crime. Até a última atualização, nenhum suspeito havia sido preso. Olha, outras 3 mortes violentas foram registradas em Palmas durante a semana nos setores Jardim Aurini 3 e Morada do Sol 3. Olha, em todo o Tocantins foram contabilizados 7 homicídios no período de 7 dias, sendo 4 na capital, 2 em Araguaína e 1 em Barrolândia, né? Os casos seguem sob investigação da Polícia Civil. Coisa, né? Agora 6:40, deixa eu trazer mais um giro de mensagens aqui do nosso WhatsApp. 6:39, 9:15, 6:32, 34. Deixa eu falar com o Joelso. Alô, Joelso, bom dia, querido.
3: Meu amigo Léo Vieira. Bom dia, meu amigo. Aqui por nós no Pé Entre Rios, minha esposa Marenil.
0: Abração pra vocês aí. Fidelica,
3: Giovanni e a Laura Manuela. Eu gostaria de ouvir a música aí de Gini Jane, As Águas do São Francisco.
0: Opa, maravilha, meu
3: querido. Chama, meu brother.
0: Valeu, bração. Alô, Mário.
4: Bom dia, meu amigo Léo Vieira.
0: Bom dia, meu amigo.
4: Segunda-feira, feriadão, e eu sei agarrado no
0: serviço. Tamo aqui, meu amigo, trabalhando.
4: Ei, cabo trabalhador.
0: É isso aí.
4: Eu quero mandar um abração pra todos os seus ouvintes, viu?
0: Fica à vontade, meu querido.
4: E pedir moda chonada pra nós.
0: Opa, bora.
4: Um bonito aí das irmãs Freitas, Léo.
0: Pronto, meu querido.
4: Um bom dia. Combinado. Uma semana abençoada pra todos nós, Léo.
0: Valeu, Mário, um abração, obrigado, querido. Eu sei que vocês também estão trabalhando aí, né, Mário? A Vermelhinha hoje tá aberto aí? 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Quem quer tomar um cafezinho da manhã nesse feriadão, dá um pulinho lá, né, Mário? Um abração, meu querido. Bom dia. Quem mais? Olha ela, gente.
5: Olá, bom dia.
0: Olá, meu amigo, minha amiga.
5: Vieira. Bom dia. Amanhã é segunda-feira.
0: Isso.
5: O povo tá falando que é feriado hoje, né?
0: É feriado.
5: Não é normal pra mim hoje.
0: Ah, pra você
5: mas
0: também
5: você tá
0: é normal?
5: Também é sinal que não é, né?
0: Tô por cá.
5: Nossa Senhora Aparecida, eu acho que é. Dia das crianças também. Nosso dia, né, Léo? Então, bora encarar o dia, né? Pra quem tá feriando, que vai descansar.
0: Quem não tá, descansa.
5: Bora trabalhar.
0: É,
5: né?
0: Verdade.
5: Pedir música? Vou pedir música de Paulo e Paulino, No Céu dos Teus Abraços.
0: Opa.
5: E eu vou mandar pra galera do grupo Alvorecer, no Coração Sertanejo. Vou mandar também pra você que tá com a cabeça inchada, né? Ô, Leozinho, que lapada foi aquela, hein? Corinthians agora
0: amiga.
5: Tá difícil levantar depois de ontem,
0: tá complicado,
5: né,
0: tá difícil.
5: Minhas condolências.
0: Ok, minha querida, ok.
5: Cheirinho, que eu tô te ouvindo, tô ligada.
0: Cheirinho pra você também, minha querida, obrigado, viu? Tudo de bom, ó, cheirinho. Obrigado, viu? E hoje eu não quero nem falar de futebol, viu, minha querida? Nem falar de futebol, porque...
6: Não, menino, perdeu de novo.
0: De novo, Dona Maria.
6: Não acredito.
0: Tá feio o negócio, Dona Maria, tá feio. Ai, ai, a Marcelina ainda vai me lembrar desse negócio de futebol,
7: o
0: rapaz.
7: O quê? Não acredito.
0: Ai, ai, eu nem assisto mais jogo do Corinthians, rapaz. Até segurei a minha onda, né? Tô tranquilo, né? Na hora do jogo eu vou dar uma volta, né? Vou circular... Ah, rapaz, não, eu esses dias eu tô um corintiano bem fraco, viu? Tô um corintiano bem fraco esses dias, eu não gosto muito de... derrota faz parte, né? Derrota faz parte. Agora, quando o time tá só entrando em campo, só pra cumprir tabela, aí é demais, né? Aí é demais, tá só cumprindo tabela, não tá jogando, não tá nada. Porque quando a gente gosta de ver pelo menos um futebol disputado, né? Os jogadores do Corinthians parece que perderam a vontade de jogar. Então, né? Então, que a torcida também proteste e não dê muita atenção, né? Vamos ver o que vai acontecer, se cai, se não cai para a segunda divisão, né? Do jeito que tá indo, eu acho que vai cair, viu? Do jeito que tá indo, vai descer.
7: O quê? Não acredito.
0: Não é de duvidar não, viu, Dona Maria? Deixa eu falar com meu amigo Manuel. Bom dia, meu querido.
8: Bom dia, meu amigo Davi.
0: Bom dia.
8: Bom dia, meu amigo. Segunda-feira boa, né? Um bom dia de trabalho pra você, né?
0: Obrigado, meu querido.
8: Deixa eu tocar a música pra nós ouvir. Tudo a vitória, a Xalana, meu amigo. Um bom dia pra você, meu amigo.
0: Valeu, meu querido. Abração, bom dia pra você também. Agora, 6:44.

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0: oportunidade para organizar as contas e colocar algumas coisas em ordem, tá? Olha, não deixe as preocupações tomarem conta do dia, reserve um tempo para descansar e se divertir. Olha, no amor evite exageros, no ciúme e na possessividade, tá bom? Os números da sorte para hoje são 09, 11, número 27 e a cor é branco.
1: E agora, as previsões para o Escorpião, de 23 de outubro a 21 de novembro.
0: Olha, aproveite o dia para desacelerar, prestar atenção aos seus sentimentos e evitar discussões desnecessárias. Olha, na vida amorosa, confiança, diálogo são importantes para evitar mal-entendidos. Os números da sorte para hoje, 0422 e número 49, e a cor azul esverdeado.
1: Alô, alô, Sagitário, de 22 de novembro a 21 de dezembro.
0: Olha, o seu corpo pode estar pedindo descanso, então não tente fazer tudo de uma vez. Olha, se for viajar, planeje os detalhes para evitar imprevistos. Já no amor, ouça sua intuição, mas não deixe de cultivar a confiança em quem está ao seu lado, tá bom? Os números da sorte para hoje são 20, 25, número 38, e a cor para hoje é lilás.

0: Aí no nosso programa Alvorecer, feito pra você, de Paulo e Paulino, no céu dos braços Deus. É isso, deixa eu ver. É isso mesmo. Valeu, um abraço pra ela, Marcelena, direto de Uberlândia, Minas Gerais.
1: É, não acredito.
0: É, meu amigo, a mulher só pede moda boa. Olha, o Diomar tá aqui também, Diomar, tudo bem, querido? Tá dizendo bom dia, Léo Vieira, toca aí pra nós. Estou me desligando de você, com Rick Renner. Ô, meu querido, essa moda nós não temos, viu? Já até procurei aqui ela, deixa eu dar uma procurada novamente, né? Mas eu acho que nós não temos essa moda. Rick Renner, estou me desligando de você. Será que tem ela aqui, produção? Será que tem ela? Estou me desligando de você. Não temos, né? É, não temos essa moda, viu? Ô, Diomar, vou tocar outra Coisa de Deus, tá bom? Coisa de Deus já tá ali na sequência. Nós vamos atender o seu pedido musical com Rick Renner, Coisa de Deus, tá bom? Gente, olha, agora são 6:55, 6:55, agora eu vou deixar aqui o Rick Renner, Coisa de Deus, e aí nós vamos aguardar o horário eleitoral obrigatório e voltamos às 7:20, tá bom? Às 7:20 da manhã, a gente retorna aí com o nosso programa Alvorecer. Rick Renner, Coisa de Deus.

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0: 7:21, 7:21. Já estamos de volta com seu programa Alvorecer aqui.
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2: Oba, hoje é segunda-feira.
0: É, pode comemorar. Segunda-feira, inclusive, segunda-feira, feriado nacional, né?
3: É, não acredito.
0: É, Dona Maria, feriadão nacional. Hoje, que maravilha, né? Muita gente descansando hoje, né? Descansando, dando aquela folga na segunda-feira. Tem coisa melhor, viu, gente? Ter uma folguinha na segunda-feira, né? Não tem melhor, né? Na segunda e na sexta-feira são os melhores dias para feriado, né, rainha?
4: É.
0: São os melhores dias para feriado. Olha que coisa boa. Bom, gente, daqui a pouquinho nós vamos cantar parabéns para quem tá soprando velinhas, completando mais uma primavera, mas antes eu quero dar mais uma passada aqui pelo nosso WhatsApp, né? Muitas mensagens aqui, 6399915-6234. Deixa eu trazer mais uma galera para falar com a gente aqui no programa. Olha ele aí, rapaz, Guiozinho.
5: Bom dia,
0: meu amigo.
5: Hoje o dia não tá muito bom, não, né, Léo?
0: É, não tá muito bom, não, meu querido.
5: É só na ataca, meu.
0: Só apanhando, rapaz.
5: Mas é assim mesmo, né, Léo?
0: É verdade. É verdade, meu querido.
5: Não adianta mudar de técnico, não, Léo.
0: É, fica mudando.
5: Era aquele homem dali, aquele tal de MDPI. Ou o homem que veio pra acabar nosso time, viu? Mas fazer o quê, né, Léo? A torcida queria.
0: Eita.
5: Ele, né?
0: É, a torcida queria.
5: Agora
0: aguenta.
5: Léo, tamo por cá, Léo.
0: Valeu, meu querido.
5: Um dia maravilhoso, abençoado por Deus pra você.
0: Um abraço.
5: A nossa família.
0: Isso.
5: E essa família da Rádio Notícias que mais faz sucesso no estado de Tocantins.
0: Verdade, meu querido.
5: Leo Vieira, no Alvorecer. Léo.
0: Obrigado, querido.
5: Vamos de modão, Léo?
0: Bora, qual é?
5: Eu ofereço pra essa turma que tá na escuta.
0: Pronto.
5: Wilson, na qualidade dentro do parque.
0: Aí.
5: Tamo por cá, Léo. Bom dia. Já tomou café, Léo?
0: Uai, vamos tá tomar um cafezinho. Café. Já tomou já?
5: Tamo por cá.
0: Aí, ó.
5: Até amanhã, se Deus permitir, estaremos de volta comemorando, se Deus quiser.
0: Com amém, ele, meu Vieira. Querido. Isso, obrigado, Guilzinho.
5: Obrigado.
0: Falou, meu querido.
5: Na qualidade dele,
0: tchau. Tchau, obrigado, Guilzinho.
2: Tchau, obrigado.
0: Abração pra você, meu querido. Obrigado. Jordana tá aqui também. Jordana tá dizendo bom dia pra ela. Um abração pra ela e toda a família. Obrigado, viu, Jordana? Um abração, querida. Tudo de bom. Minha amiga Idê, tudo bem, minha amiga? Bom dia.
6: Bom dia.
0: Bom dia, coração.
6: Sempre, a hora que você chega, já estou na cozinha.
0: Que maravilha, que bom.
6: Mas nem sempre eu tenho tempo de...
0: Eu entendo, minha amiga.
6: Te dando bom
0: entendo.
6: Dia todo dia.
0: Entendo,
6: vamos
0: viu?
6: Vamos lá.
0: Vamos lá, e aí?
6: Nossa Senhora com Daniel.
0: Oh, Nossa Senhora.
6: Toca essa canção linda pra nós ouvir juntos hoje, tá bom?
0: Tá bom.
6: Que Deus nos abençoa, nos proteja.
0: Isso,
6: nos
0: amém, querida, amém.
6: Direcione sempre no caminho do bem.
0: Amém.
6: Que o nosso Brasil, ela derrame o manto sagrado dela sobre ele, tá bom?
0: Isso, amém.
6: Um grande abraço.
0: Abraço, Nossa Senhora, deixa eu ver, Nossa Senhora, com Daniel, é isso que ela falou? Daniel, Nossa Senhora, deixa eu ver se eu encontro aqui, não encontrei aqui de primeira, deixa eu ver, tem Nossa Senhora Aparecida com Rick Renner, pode ser? Nossa Senhora Aparecida com Rick Renner, com Daniel, não encontrei, viu? Minha amiga Idê, mais um abração pra você, vou deixar aqui o Rick Renner pra cantar Nossa Senhora Aparecida, viu? Nossa Senhora Aparecida. Quem mais? Quem mais? Quem mais? Romilson!
7: Bom dia, meu amigo Léo Vieira.
0: Ô, meu querido.
7: Bom?
0: Bom demais, e você?
7: Aqui é o Romilson, Porto Nacional.
0: Grande Romilson.
7: Mais aí. César e Paulinho, Santa Maria do Brasil. Beleza?
0: Beleza, meu querido.
7: Obrigado.
0: Abração pra você, César e Paulinho, mais uma, né? Em homenagem. Eu acho que eu toquei ela já, viu, o Romilson, com o Mato Grosso e Matias, viu? Toquei ela no comecinho do programa, Santa Maria do Brasil, com o Mato Grosso e Matias. Eu toquei já no comecinho do programa. Mais um abração pra você, obrigado, tudo de bom. Tá bom, meu querido? Quem mais? Odilson, é isso? Odilson Batista? Bora ouvir.
8: Bom dia,
0: meu amigo.
8: Léo Vieira, toca aí uma música aí.
0: Qual é a moda, meu campeão?
8: Meu nome é Odilson Batista.
0: Odilson Batista, isso.
8: E toca uma música aí pra mim com
0: André
8: Andrade, Gabriela.
0: E Gabriela.
8: Pra meu amigo Severino aqui na Barra da Arueira.
0: Olha aí, rapaz. André Andrade, Gabriela. Tá aqui, ó. Vai pra você já, viu? Bração, Odilson Batista, gente boa, gente finíssima. Ô, Nalvinha, tudo bem, minha amiga?
9: Nalvinho, bom dia.
0: Bom dia.
9: Você tá viajando,
0: não,
9: né? Tá
0: trabalhando. Tô trabalhando, mulher.
9: E aí, como é que tá as meninas?
0: Tá esposa, tudo bem, minha querida.
9: Todo mundo
0: na paz.
9: Pra todos os ouvintes.
0: Isso.
9: Tá? Fica com Deus, tá, Leozinho?
0: Amém, minha
9: até
0: amiga.
9: Amanhã.
0: Fica com
9: Falou,
0: Deus também.
9: Amiguinho. Obrigada, obrigada, Leozinho.
0: Olha que coisa boa, minha amiga Nalvinha. Gente boa, gente finíssima, né, Nalvinha? Um abraço, minha querida. Bom, gente, vamos lá? Cantar parabéns para os aniversariantes do dia. Tá na hora. Bora, bora, bora. Olha, hoje nós estamos vivendo uma segundona, dia 12 de outubro do ano de 2026. Hoje é dia de Nossa Senhora Aparecida, padroeira do Brasil, feriado, viu, gente? Feriado nacional. Olha, hoje também é dia das crianças, né, gente? Dia das crianças hoje, olha que coisa boa, né? Olha aí a criançada, ó. Olha aí, ó, dia das crianças. Olha, hoje também é dia do cirurgião pediátrico, hoje também é dia do engenheiro agrônomo, dia nacional da leitura, ainda dia nacional do mar e também dia nacional do lobo-guará. Falar um pouquinho sobre os nascidos no dia 12, né? Dia 12 de outubro, costumam ser discretos, como alguém que gosta de harmonia, valoriza também as amizades, procura agir com justiça e tem facilidade para conversar e conviver com pessoas diferentes, né? Por outro lado, pode ter dificuldade para tomar decisões quando tenta agradar a todos, né? Então tá aí falando um pouquinho sobre a personalidade dos nascidos no dia 12 de outubro. E agora nós vamos para o Facebook, Léo Vieira, vamos para a página Alvorecer e os famosos também que hoje estão soprando velinhas. Para você, meu amigo, para você, minha amiga, ó, felicidades e parabéns, parabéns. Parabéns hoje vai para Valquíria Cirqueira. Parabéns também para Meuri Lucimar. Meuri Lucimar também está aniversariando hoje. Parabéns para ela. João Pereira Cavalcante também aniversariante do dia de hoje. Parabéns. Nayara Sereia, é isso? Nayara, é isso mesmo. Nayara Sereia está aniversariando hoje. Parabéns, viu? Muitos anos de vida, muita saúde, muita paz e, claro, meu amigo Cristiano Santos, né? O DJ Cristiano Santos, da minha linda e querida cidade de Barrolândia. Hoje tá aniversariando também. Parabéns, meu amigo Cristiano Santos. Tudo de bom, meu querido. Muitos anos de vida, muita saúde, muita paz para você, viu? Olha, hoje os famosos são o Sérgio Malandro, apresentador e humorista brasileiro, também tá aniversariando hoje. Parabéns. Ó, 71 anos, viu, gente? 71 anos já do Sérgio Malandro. Olha que coisa, hein? A Cláudia Abreu, atriz brasileira, também está aniversariando hoje. Giovanni Nunes, ator e humorista brasileiro, está aniversariando nessa data. O Paulo Henrique Ganso, jogador de futebol, também está aniversariando hoje. A Vitória Estrada, atriz brasileira, também é aniversariante do dia de hoje. Para todos os aniversariantes do dia, ó, felicidades e...

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1: O avanço dos carros elétricos esbarra em um grande obstáculo logístico e estrutural: a ausência de uma infraestrutura adequada para recolher, transportar e processar a futura massa de baterias que perderá função ao atingir o fim da vida útil. Enquanto a indústria foca na produção em massa, o gerenciamento dos descartes acumulados enfrenta barreiras tecnológicas e operacionais bastante complexas. As baterias dividem-se entre as químicas de níquel, manganês, cobalto e as de fosfato de ferro, lítio. Enquanto as de manganês atraem recicladores pelo alto valor comercial de seus minerais nobres, as de lítio oferecem menor retorno financeiro na desmontagem, um desafio agravado por inovações construtivas recentes, como arquiteturas estruturais tipo blade, que complicam profundamente o manuseio físico das peças de fábrica.
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10: Tudo bem, tudo certo, pessoal? Estamos de volta. Excelente manhã pra você. Bora pra cima, hein? A semana tá começando.

0: Alô, você que é de Capricórnio, de 22 de dezembro a 20 de janeiro.
1: Muito bem, olha, o feriado pode ser uma oportunidade para rever seus planos, cuidar de si e aproveitar a companhia de pessoas queridas. Não transforme o descanso em mais uma lista de obrigações, tá bom? Os números da sorte para hoje são 0431 e número 50, e a sua cor para hoje é azul turquesa.
0: Atenção aquariano e aquariana, de 21 de janeiro a 19 de fevereiro.
1: Atenção aquário, olha, boas ideias podem surgir para o futuro, então vale anotar seus planos, tá bom? Aproveite o feriado para descansar e não sobrecarregar a mente. Olha, no amor, seu charme pode aumentar e favorecer aproximações, enquanto os relacionamentos já firmes tendem a seguir bem, tá bom? Os números da sorte para hoje: 0532 e número 41, e a cor é branco.
0: Atenção, você que é de peixes, de 20 de fevereiro a 20 de março.
1: Atenção, peixes, depois de uma rotina puxada, é hora de descansar e recuperar as energias. Olha, à tarde, passeios, viagens e encontros com amigos podem deixar o dia mais animado. Olha, no amor, fazer algo diferente com a pessoa amada ajuda a renovar o relacionamento. Os números da sorte para hoje são 18, 27, número 54, e a cor para o dia de hoje é prata. Coração.

Gabriela na programação do nosso Alvorecer feito pra você. 7h44. Gente, olha, atenção, atenção. O feriado nacional de Nossa Senhora Aparecida, celebrado hoje, segunda-feira, dia 12 de outubro, altera o funcionamento de serviços públicos, né? Bancos e estabelecimentos comerciais no Tocantins. Olha, em Palmas, as repartições públicas e os restaurantes comunitários estarão fechados, tá? Os serviços essenciais, como saúde e segurança pública, continuarão funcionando em regime de plantão. A coleta de lixo urbano será realizada normalmente. O comércio poderá abrir com jornada reduzida, enquanto lojas e praças de alimentação dos shoppings funcionarão em horário especial, tá? As agências bancárias também não abrirão durante o feriado. A orientação é que a população consulte, aliás, os horários específicos aí dos estabelecimentos antes de sair de casa para evitar imprevistos durante o feriado prolongado, tá bom? Então fica

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1: Olha a hora, gente, olha a hora! 7:48, 7:48, de volta ao seu programa Alvorecer até as 8 da manhã.
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1: Você que tá dizendo, obrigado, obrigado, obrigado, obrigado. Gente, olha, deixa eu trazer aqui mais um giro de mensagens. Tem muitas mensagens aqui. Pessoal chega, pessoal acordando mais tarde hoje, hein, dona Maria?
4: O quê? Não acredito.
1: É, pessoal chegando tudo na reta final do programa. Que é isso, rapaz? Ô, Sulani, bom dia, minha amiga. Bom dia, bom dia, bom dia.
4: Passando pra marcar minha presença no programa Alvorecer, tá?
1: Que bom, obrigado, querida.
4: E deixar aí um abração. E a próxima moda aí, nosso capitão sobe e desce, mais a dona Aparecida, que estão ouvindo. É, Pedrão de Porto Nacional também tá ouvindo, dona Rita de Cássia, Jane Silva, Raul Matos, Valeriano, Baixinas Redes, Nilma Adinei, toda a galera da animação, tá bom? Tchau e obrigado!
1: Valeu, valeu, um abração pra você, Sulani, obrigado, querida, pra você e pro Jojo, ó. Felicidades aí pra esse casal maravilhoso, viu? Adelaide Oliveira tá dizendo bom dia, né? Bom dia pra Adelaide Oliveira também. Muito obrigado pela companhia, pela audiência no Alvorecer. Maria de Nazaré do Aureni 3, se eu não me engano, tá no Piauí, né? Viajando, passeando, olha que coisa boa. Quem mais? Alô, alô, bom dia, bom dia.
5: Bom dia, Leo.
1: Bom dia, minha amiga.
5: Eu quero pedir pra você cantar os parabéns pra meus filhos, o Giovanni.
1: Giovanni, tá, gente, olha aí, ó. Mais... Parabéns pra ele, pro Giovanni, né? Muitos anos de vida, muita saúde, muita paz. Parabéns, Giovanni, tudo de bom, querido. Quem mais? O Neto tá aqui com a gente? Bom dia, bom dia. Alô, meu amigo.
6: Com alegria, hoje é segunda-feira de novo, ainda é feriado.
1: Segundou, meu amigo.
6: Aparecida,
1: isso.
6: Futuro do nosso país, que são as crianças. Vida das crianças pra todo mundo.
1: Mas verdade.
6: Eu não ando ligando, mas estamos sempre ligados.
1: Obrigado, meu querido.
6: Busca de Los Vegas, carregar as marcas ali pra Paris, Aparecida.
1: Legal.
6: Mandar alusão pro Márcio da Iraci, lá no Taquara do Sul. Todos que tiver na escuta. Manda aquela lá de Rio Negro e Solimões. Alqueirão de saudade para todos que estejam na escuta.
1: Valeu, meu querido. Abração para você. Muito obrigado pela companhia, pela audiência. Valdemiro Fernandes está dizendo bom dia, Léo Vieira. Gostaria de ouvir. Daniel Amor Absoluto.

0: Luto. Vamos ver se dá tempo da gente deixar ela tocando aqui, viu? Grande Valdemiro Fernandes, um abraço, meu querido. Cadê o Leonardo? Tá aqui?
1: Bom dia,
0: Leonardo. Bom dia, bom dia, cara, querido.
1: Leonardo da Sacra.
0: Ô, Leonardo.
1: Rapaz, e o Corinthians?
0: Rapaz, o Coringão.
1: De novo,
0: ah, perdeu de novo.
1: Aí, manda um modão aí, apaixonado aí pra nós aqui. Um abraço aí, mandar um abraço pra dona Maria José, pra
0: pronto,
1: todo mundo que gosta da... tá ouvindo a rádio aí.
0: Isso. Valeu, meu querido, abração, tudo de bom. José Milson tá aqui, me mandando aqui um vídeo aqui do Corinthians e Palmeiras, deixa eu ver o que ele tá dizendo.
2: Bom dia,
0: meu amigo.
2: Fala, José Milson.
0: Fala, José Milson.
2: Vou mandar uma alôzão pros meus pais lá na chácara, Água Fria, município de pé do Morro do Homem.
0: Maravilha, meu querido. Bom demais.
2: Todo mundo bem, graças a Deus, que ele tá botando a música pra aí.
0: Valeu.
3: E o Corinthians, rapaz.
0: Coringão derrapou, meu amigo.
3: Desvelado.
0: Valeu, José Milson. Minha amiga Linda Massa dizendo bom dia, Léo Vieira. Peço a Deus, né, que derrame sobre nós muitas bênçãos, né, e a todas as crianças. É, Linda Matos e o Milton, nesse dia das crianças. Como é que é? Nesse dia das crianças, as crianças estão aqui no coração, né, no meu coração, meu Heitor, meu neto Heitor e também o meu sobrinho Arthur Luiz. Feliz dia das crianças, a todas as crianças, em especial o Heitor e o Arthur Luiz também, né, na chácara Coração de Ouro. Tchau, obrigado, valeu. Abração para nossa amiga Linda Matos e o nosso querido Milton. Abração para eles, curtindo o programa Alvorecer também, uma semana cheia de coisas boas. Quem mais? Quem mais?
4: Dia,
0: quem mais? Opa,
4: tudo bem?
0: Bom dia, minha amiga.
4: É a Lília do Uber Rosa.
0: Oi, Lília.
4: Quero mandar um abraço especial para você, um bom
0: feriado. Obrigado, querida. Para você também.
4: Excelente segunda-feira.
0: Para todos nós.
4: Mandar um abraço pros meus amigos, pro pessoal da Te Levo.
0: Pronto.
4: Especialmente para minha mãe, pro meu amigo Cássio, meu tio Ney, minha tia Neném, estamos todos aqui na Fazenda Monte Carmelo.
0: Legal.
4: Toca para nós os quatro cantos da casa.
0: Opa, vamos ver se dá tempo, tá no finalzinho já,
4: e
0: viu?
4: Um especial para Aldenir.
0: Olha
4: a
0: aí.
4: A gata da Fazenda Monte Carmelo.
0: Aí, muito bem, valeu. Tudo de bom, querida. Felicidades, viu? Tudo de bom, um abração, boa semana. Quem mais, quem mais, quem
5: bom
0: mais?
5: Bom dia, Léo Vieira.
0: Bom dia, minha amiga. Sandra Oliveira.
5: Sentinão, do Bico do Papagaio.
0: Ó, tá no Bico do Papagaio, que legal.
5: Bom dia.
0: Valeu, minha amiga, bom dia pra você também. Cleila Macedo, tudo bem,
6: bom
0: querida?
6: Léo, bom dia.
0: Bom dia, minha amiga.
6: Já um ótimo e abençoado dia pra todos.
0: Amém.
6: Uma boa semana, que Deus esteja à frente de tudo. Protegendo, guardando, livrando do mal.
0: Legal.
6: Não, tu acredita que eu tô bem aqui ainda, deitado na minha rede.
0: Ainda, mulher?
6: Eu tava numa missão de levar a menina ali no show.
0: Ah, foi no Luan Santana?
6: Não tenho mais pique na idade pra essas coisas, não.
0: É, já ficou no passado isso aí, né?
6: Mas deu tudo certo.
0: Valeu.
6: Ai, Senhor, graças a Deus. Agora não sei não, mas essa missão agora não é pra mim mais não, viu, Léo?
0: É, eu imagino, viu?
6: Deus abençoe a todos.
0: Abraço, minha querida, pra você. Agora é descansar, né? Descansar depois de uma maratona aí. Esses jovens aguentam, viu, Cleila? A gente já... É, pra quem passou dos 40, eu não sei se você já passou dos 40, né? Eu tô imaginando, né? Porque eu já passei dos 40, não sei você, viu? Mas quem passou dos 40, né? Essa correria de shows, né? Fica meio complicado, viu? Fica meio complicado. E olha que eu gostava também, viu? Eu gostava de festa. Hoje já é mais difícil, viu? Já é difícil demais. O Neto Almeida tá dizendo bom dia, Léo Vieira. Vai, Flamengo. Mengão ganhou de 1-0, né, Neto? 1-0. É, a Cleila tá dizendo, eu já tenho 45, viu, Léo? Muito bem, parabéns aí, viu? Parabéns, tá na idade boa, né? E realmente já fica difícil quem passou dos 40 acompanhar esses jovens aí, tá bom? Abração, querida, tudo de bom pra você, tudo de bom, felicidades. Mais uma mensagem aqui. Minha amiga Elisângela, do Morada do Sol 2, tá dizendo bom dia, Léozinho. Olha, pensei que você estava descansando hoje. Só liguei o rádio agora, viu, Léozinho? Muito bem, minha querida, não, tamo por cá, né? Tamo por cá, trabalhando firme e forte, excepcionalmente nesta segunda-feira, devido ao horário eleitoral, viu, Dona Maria?
5: O quê? Não acredito.
0: É verdade. Ô, Antônio Pereira, tudo bem?
7: A paz de Deus, Léo.
0: A paz de Deus,
7: pra
0: meu
7: você,
0: querido.
7: Seus ouvintes.
0: Pra você também, tudo de bom. Simone Pereira, mais
8: bom
0: um
8: dia,
0: áudio.
8: Bom dia, Léo Vieira.
0: Bom dia, minha amiga.
8: E aí, meu amigo, tudo bem com você?
0: Tudo bem, querido, e você?
8: Passando aqui pra desejar um bom dia pra todos nós, né? Galerinha da animação de AZ, pra não esquecer.
0: Tudo bem.
8: Mandar um bom dia pro Goiano, pra Sônia Helena,
0: legal,
8: pra Dona Rita, pro Pedrão,
0: Jane
8: Silva, e um bom dia especialmente pros meus filhos, Bruno, Suzane, minha neta Gabriela, que
0: maravilha,
8: Deus continue nos
0: querida
8: abençoando e dê Uma ótima semana pra nós.
0: Amém.
8: Estou por aqui.
0: Valeu. Muito obrigado, viu?
8: Bom dia. Pra você, meu amigo.
0: Pra você também, minha querida. A Gislene Pereira também tá desejando aqui um bom dia pra todo mundo, né? Na Fazenda 3R, um abração pra ela. Tieta Lima de Aparecida do Rio Negro também tá aqui com a gente. Bom, gente, no finalzinho já do nosso programa Alvorecer de hoje, faltando 4 minutos só pra 8 horas da manhã, vem aí o Luiz Carlos Bordoni, tá na hora daquela mensagem final do nosso programa Alvorecer. Vamos lá.
9: Se você acordou hoje com preguiça de ser feliz, pode parar. Quem faz o dia é o seu estado de espírito. Suas atitudes determinam a sua direção. A regra é clara: nada pode ser feito sem esperança e confiança. Encha o seu coração de gratidão e otimismo, sorria diante das dificuldades, confie em você e tenha um lindo dia.
0: Bem, tá aí mais uma bela mensagem dele, Luiz Carlos Bordoni, no finalzinho do nosso programa Alvorecer. Agora sim, tá na hora de dizer bye bye, tô indo nessa. 7:57, 7:57, vem aí ele, Azevedo Júnior, gente, trazendo o show da manhã até meio-dia, não é isso? Um abração pra todo mundo, obrigado, gente, obrigado pela companhia. Amanhã, terça-feira, estamos de volta a partir das 5 da matina, viu, Dona Maria?
5: É, não acredito.
0: Pode aguardar. Ó, deixa eu mandar um abraço pra minha amiga Cisa de Lavandeira, tá ouvindo o programa Alvorecer, tá ouvindo o nosso programa na nossa Unitins, né, Cisa? Pessoal de Lavandeira, um abraço pra todo mundo. Cisa, tá saindo sua moda aí pra gente fechar o programa de hoje. Valeu, um abraço, tchau, gente, até amanhã!

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0: gente! Bom dia, bom dia, bom dia! Com amor e alegria, estamos chegando na manhã mais feliz do Brasil!
1: Brasil!
0: O seu amigo de plantão por aqui. Cheinho de amor pra dar, abraçando você, você e você que se liga em 96,1 nessa boa segundona, manhã maravilhinda, ensolarada, e você em casa, no trabalho, por aí, chegando, saindo, circulando. Hoje poucas pessoas saindo e circulando, porque é feriadão, feriado nacional, 12 de outubro. E muita gente tá em casa, descansando, muita gente ficou na cama até mais tarde, só sombra e água fresca, vida que pediu a Deus, que beleza, né? Como o brasileiro adora um feriado, né? E aí você imagina um feriado que emenda no fim de semana, sábado, domingo e segunda, Brasil, do jeitinho que o brasileiro gosta, né? Feriadão prolongado pra você que tá aí descansando, curtindo o feriado, ouvindo a Unidins. Cola com Azevedo Júnior a partir de agora no ar, o show da manhã, com muita música boa e informação até o meio-dia. Então vem comigo. Pra começar muito bem com Simone Mendes. Canta, Simone.

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0: 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Daí o som do Jorge Mateus com seu lance individual, começando muito bem a programação do nosso show da manhã, nessa boníssima manhã de segundona, feriadão nacional, hoje dia 12 de outubro, gente, comemora-se dia de Nossa Senhora Aparecida, padroeira do Brasil, que a mãezinha do céu nos abençoe, nos proteja, proteja nossa nação, não é, gente? Hoje também comemora-se dia da criança, dia do corretor de seguros, dia do descobrimento da América, isso em 1492, dia do engenheiro agrônomo, dia nacional da leitura e dia nacional do mar. Olha quanta coisa se comemora hoje, né? Que legal. E hoje é dia de ser feliz, então abra um sorriso, estufa o peito e diga: obrigado, meu Deus, pela vida. Como é bom estar vivo, né? Ó, seguinte, vai mandando áudio, vai mandando bom dia no nosso 63999156234, tá valendo, eu quero ouvir você. Quero saber como está o seu feriadão. Conta pra mim.
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0: No ar a nossa reflexão da manhã. Olha, se você encontrasse com um amigo que não vê há muito tempo, o que você contaria sobre a sua vida? O que aconteceu de significativo? Você teria para contar mais problemas, decepções, frustrações? Enfim, faria muitas lamentações ou contaria muitas conquistas? Crescimento? Mudanças? Ao pensar em sua vida, como você a descreveria agora? Pense nisso. E daqui para frente, o que espera que aconteça? Como espera estar daqui a 5, 10 anos? E o que você está efetivamente fazendo para alcançar o que deseja? Se suas respostas forem baseadas em dúvidas, incertezas, inseguranças, sempre com pensamentos negativos, duvidando que seja capaz de conseguir algumas coisas que deseja, como espera conseguir mudar sua realidade? Saiba que é possível fazer muitas coisas para alcançar o que deseja, desde que saiba o que quer, ou também poderá começar pelo que já sabe que não quer. Ao olhar para trás, deve ter muitas experiências ruins que não deseja mais passar, mas que também trouxeram muitos aprendizados. O que aprendeu de significativo em sua trajetória de vida? O que deixou de fazer há 3, 5, 10 anos atrás e que até hoje está sofrendo as consequências? Não terá sofrido o suficiente para perceber que algo diferente deve ser feito? Mas o que fazer? Isso somente você poderá responder. Enquanto continuar acreditando que as coisas devem ser feitas sempre da mesma maneira, possivelmente tudo continuará tendo o mesmo resultado. É preciso estar em constante aprendizado, sair da zona de conforto, aberto a mudanças, seja sobre o que for, seja em relação ao trabalho, à educação dos filhos, fazer a comida, se relacionar, amar, enfim, tudo muda em fração de segundos e devemos acompanhar esse processo se desejarmos evoluir, crescer. Do contrário, encontraremos estagnação e muitas vezes sofrimento. Você pode começar analisando algumas situações e que, na correria, se esquece de dar uma paradinha para avaliar suas relações. Se hoje não tiver tempo, reflita sobre isso no final de semana. Reserve uns minutinhos para reavaliar seus valores, sua maneira de conduzir seus problemas e principalmente como reage a eles. Afinal, estamos nos referindo à sua própria vida e não há nada mais importante do que isso, meu amigo, minha amiga. Responda a si mesmo as seguintes perguntas: o que tem feito por você? Tem dito não quando esta deve ser a resposta? Ou ainda continua sempre querendo agradar a todos, fazendo tudo por todos? Você se esquece constantemente de suas necessidades? Tem tido momento de lazer? Tem feito algo para se divertir? O que gosta de fazer e não há muito tempo? E não faz há muito tempo? Há quanto tempo você não dá um sorriso ou uma gostosa gargalhada? Como se sente em relação ao seu trabalho? E em relação à educação dos seus filhos? Como está a sua relação com seus pais? A sua relação afetiva, sexual, como está? Tem sido rígido consigo mesmo e com os outros? Tenta manter o controle sobre tudo e sobre todos? Quando na verdade não consegue ter controle sobre suas emoções? Sente muito mais o abandono do outro do que o abandono que faz a si mesmo? Está em constante busca de aprovação e reconhecimento por sentir-se sem valor? Está sempre se culpando do que acontece aos outros? Consegue perceber que muitas pessoas se afastam de você por julgá-las ou criticá-las? Tem medo de perder a pessoa amada quando nem percebe que já perdeu a si mesmo? Consegue identificar seus sentimentos ou está sempre em constante movimento para não entrar em contato com o que está dentro de você? Está constantemente se frustrando por criar muitas expectativas? Tem se sentido triste, constantemente irritado, sem energia? Analise com calma todas essas questões e reavalie sua vida, suas relações. Comece observando mais, pensando sobre todas essas questões. Cultive dentro de você a esperança, a fé, mesmo quando tudo parece estar perdido. É a harmonia consigo mesmo e com aqueles com quem você convive que lhe trará paz interior, irá preencher seu vazio. É o amor, é o amor por si mesmo, o respeito por seus valores e sentimentos que o fará se sentir uma pessoa de valor. E isso com certeza ninguém poderá lhe dar, mas também ninguém poderá lhe tirar. É uma conquista absolutamente sua e com certeza fará toda a diferença em sua vida. Depois de todas essas reflexões e prováveis mudanças, talvez a história que irá contar quando encontrar um amigo seja bem diferente. Eu espero sinceramente que seja.

Legal, né? Começamos aí bem a primeira meia hora do nosso show da manhã, tocando só musicão no seu rádio. Conferimos aí a Maiara e Maraíza e lá atrás, Capital Inicial, dando depois da nossa reflexão. Quando são 8:26, a programação 8:26, prazerzão ter você ligado. Já já eu vou pro nosso WhatsApp 63 999 15 62 34. Eu quero ouvir você no feriadão, hein? Como está a sua manhã? Conta pra mim. Já já, eu vou ouvir você, 63 999 15 62 34. Dá moral pra mim. Intervalinho, eu volto já.

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14: No ano de 1923, o Rio de Janeiro sediou o terceiro Congresso Sul-Americano da Criança. No ano seguinte, foi decretada a lei de número 4.867. Ela instituiu o dia 12 de outubro como a data oficial para a comemoração do Dia das Crianças no Brasil. Em 1955, essa data ganhou maior popularidade. Isso se deu em virtude de uma campanha de marketing criada por uma marca de brinquedos. De fato, a Semana do Bebê Robusto, na qual o objetivo era a divulgação de produtos infantis. Isso, então, tornou a data algo esperado anualmente pelos consumidores, o que se tornou a Semana da Criança. Foi resultado de uma campanha publicitária criada para alavancar as vendas de produtos da linha infantil. É importante lembrar ainda que o dia 12 de outubro é feriado nacional desde o ano de 1980. Entretanto, não por causa do Dia das Crianças. Este é o dia de Nossa Senhora Aparecida, padroeira do Brasil. Maiara Abreu para a Unitins FM.
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15: Oi, bom dia! Com alegria estamos juntos, amanhã mais feliz do Brasil por aqui, na boa segundona, feriadão! Todo mundo ligado na Unitins com a Azevedo Júnior no Show da Manhã.
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15: 100% a mil por hora, deitando o cabelo, fazendo a festa, metralhando o baixo astral, porque amanhã tá maravilhosa. 8h31. Agora todo mundo cantando com a versão em português. Essa música aí linda, 9 da manhã, com a Priscila Senna. Aumenta o volume e deixa tocar.

0: jeito.
1: Não tem jeito. Alô, Virgínia, Grupo Chocolate, Turma do Pagode, pagodeando junto com você. Eu por aqui na Boa Manhã de Segundona, na rádio número 1 do seu rádio.
2: Ô, Azevedo Júnior, eu estava tão sozinha, tão carente.
1: Estava, meu amor, estava. Onde tem Azevedo Júnior, não tem carência, tem amor, tem afeto, tem alegria, amizade. Ah, tem companhia amiga através do rádio, com certeza. Onde você estiver aí, cola comigo e ó, só dá moral pra mim. Participa aí, mande seu bom dia, mande seu alô. É, zap chamando, 63999156234. Onde está você?
3: Bom dia, Azevedo Júnior.
1: Bom dia, com alegria. Sussu.
3: Toca bem aí pra nós, se tu achar, se tiver chuva, com o João Bosco e Vinícius, que é pra chuvinha vir, rapaz.
1: Ô, rapaz.
3: Tá bom? A chuva tá pouca e tá calor demais.
1: Só ameaçou, né, Sulani? Deu um chuvisquinho ali em casa, na 210, não sei por aí onde você tá.
3: Azevedo Júnior, quero mandar pra minha cunhada Socorro, tá?
1: Uhum.
3: Ela tá te ouvindo.
1: Socorro.
3: Minha sogra Naídes também tá te ouvindo, Jojo uhum. também tá te ouvindo.
1: Jojo.
3: Jane Silva tá te ouvindo.
1: Opa!
3: Pedrão de Porto Nacional tá te ouvindo.
1: Ô, Pedro.
3: Sogresta tá te ouvindo e toda a galera da animação. E a Sussuzinha aqui também, pro Buiuzinho também, né, Guiú. E o Zé Caipira, e vambora, e simbora, e chuva, é chuva, viu?
1: Que chuva, vamos fazer a dança da chuva dos índios, né? Rodando em volta de uma o que que é? Uma fogueira? O que os índios fazem? A dos nossos ancestrais, lá do passado, né? A minha avó, viu, Sussu? Ela jogava um balde de água, né? Uma panela de água num toco, que era pra chover, ela jogava lá, fazia umas rezas lá, uns negócios. Fazia isso, a gente vai ter que fazer, né? Tem que chover. Um abraço, minha amiga, tudo de bom pra você, pra toda a turminha aí da galera da animação. Lília Maria, motorista de aplicativo, bom dia, lindona.
4: Bom dia, Azevedo, tudo bem?
1: Tudo
4: aqui é a
1: bem,
4: Lília do Uber Rosa.
1: A Uber Rosa,
4: que tem
1: ela.
4: Uma excelente semana, excelente feriado.
1: Amém.
4: A segunda-feira abençoada por nosso Senhor Jesus Cristo.
1: Amém, sempre.
4: Azevedo, manda um abração pro pessoal lá da Fazenda Monte Carmelo, em especial minha mãe, meu tio Negro, Cabeça Branca, tia Aldenir, o Cássio, todos os meus familiares, em especial o pessoal da Te Levo. Toca pra nós os quatro cantos da casa, Azevedo.
1: Lília Maria! Ela é famosinha na cidade, né? É Uber Rosa. Agora você imagina, um Uber Rosa e a motorista vestida de rosa, não tem jeito, né? Chama atenção mesmo, né, Lília? Abraço pra você, querida, pra todos os motoristas de aplicativo, taxista da capital Palmas, ouvindo a gente, dando carona pra 96,1. Da Luz, bom dia, minha amiga, seja bem-vinda também, meu amigo Guiú, diga aí.
5: Ah, rapaz, quem tá aí é ele, Azevedo Júnior,
1: ele.
5: Bom dia,
1: ressuscitei das cinzas.
5: Tamo por cá, garoto, Guiúzinho na qualidade do Parque do Morro da Aranha.
1: Valeu.
5: Vou oferecer a próxima música pra essa galera aqui no Alto da Serra.
1: Uhum.
5: Meu amigo Goiozinho, meu amigo Bob, a Papagaio Bar do Quilombo 30, que é Reba Aparecida, Neguinho, Givan, meu amigo Negão.
1: Quem mais?
5: Todos que estão na escuta. Um abraço, Zé Caipira, tamo por cá, bom dia, parece que lá estão sem energia hoje.
1: Ixi.
5: Mandei um alô cedo lá, ninguém me respondeu, tamo por cá, DB. Um abraço, garoto, uma boa segunda-feira.
1: Amém.
5: E mandar um abração pra todos que tá na escuta.
1: Valeu, Guiô, como sempre, firme, ouvindo a gente.
6: Bom dia, Jota Júnior, tá por aí, queria...
1: Azevedo hoje.
6: Bom
1: Regina.
6: Dia, Jota Júnior. Queria que você tocasse a música do Amado Batista.
1: Ah.
6: Bom dia, Azevedo Júnior.
1: É Azevedo.
6: Nome da Ram. Queria pedir uma música e queria oferecer pra minha mãe, Regina, pra minha irmã Elaine, pra meu pai Ram. A música é de Amado Batista, se não for por amor.
1: Regina Souza, beijinhos pra você, minha amiga.
7: Azevedo, bom dia.
1: Eurípides.
7: Eu tô aqui em Palma, eu sou do Paraíso, viu? Passa a música aí pra nós aí. Mano Moreno, Chapeludo, viu? Eu tô aqui na casa de um sobrinho, falou? Tô aqui em Palma, falou?
1: Eurípides, vem pra capital, Eurípides. Um abraço, queridão, tudo de bom. 8h41.

0: estranho, olha aí que legal essa música, gente. Rick Martin. Pois é, o cara aqui é ídolo aí nos anos 90, né? Rick Martin, o nosso querido Luan Santana, grande popstar nacional com Estranho, quando são 8:48, todo mundo ligado no Show da Manhã da Unitins. Boa segundona, feriadão, aqui na rádio número 1, com muita música boa, informação e a nossa companhia, a nossa amizade no ar nessa boa manhã. Bom, daqui a pouquinho nós vamos mais uma vez pro WhatsApp, chegando muito áudio. Aos pouquinhos a gente vai soltando os áudios, viu gente? Vai mandando aí, 63 99915 6234. Eu quero saber como está você nessa manhã, nesse feriadão. Como é que tá o feriado, tá bom? Espero que sim. Intervalinho, eu volto já já.
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2: Por aqui, torcendo pela sua felicidade sempre, 8:51. Deixa eu abraçar aqui a turma boa do supermercado e Casa de Carnes Globo. Pois é, meu querido amigo Gonçalves, alô Gonçalves, toda a equipe aí da Casa de Carne Globo, os clientes, passei ainda há pouco pra pegar o café da manhã lá, rapaz, aqui do ladinho, na 208 Sul, né, do lado da 108 Sul, onde fica o nosso estúdio, né, e aí o Gonçalves tava lá ouvindo, rapaz, né, ouvindo a Unitins FM, aí eu gostei, nas caixas de som lá, tudinho do supermercado, né, os clientes que estão chegando aí agora, ouvindo a gente, bom dia, um abraço do Azevedo Júnior, viu, Gonçalves, um abraço pra você aí, e toda a equipe de atendentes aí, do supermercado e Casa de Carne Globo, na 208 Sul, rádio ligado na Unitins FM, é bom demais. 8:52, agora o som de Marília Tavares e Murilo Ruf.

0: Max, o legal que viaja ao passado, né, gente? Imortais anos 90. Biquíni Cavadão, Vento Ventania. Comecei no rádio, lá no final dos anos 90, né? 98, e tocava muito ainda Vento Ventania naquele tempo. As músicas tocavam muitos anos, né? Que vibe boa. Eu lembro de um show do Biquíni Cavadão que eu vi em Palmas. Meu colega lá, meu amigo Paulo Sérgio, radialista também. A gente pulou tanto, velhinha. A gente dançou tanto. Detalhe. Sem nadinha de álcool, a gente só bebia refrigerante e a gente conseguia, rapaz. né? Adolescente ainda lá com seus 19, 20 anos, começando no rádio, a gente adorava o Biquíni Cavadão e pulou tanto, rapaz, na felicidade, sem álcool, que coisa, né? Quem diria, né? Era diferente naquele tempo. 8 horas 59 na programação. Deixa eu fazer aqui um giro de 360 graus e abraçar a turma boa que tá participando com a gente no nosso Zap 63 999 15 62 34. Israel, cadê você, garoto?
1: Ô, Azevedo Júnior, bom dia. Tudo beleza por cá, Israel do Potes Lava Jato e motorista, né? Estamos aqui na de Boi do Gado, encerrando a última entrega aí, te ouvindo, tá ouvindo o Leozinho, agora estamos te ouvindo aqui na balé. A gente tá mandando mensagem, que a corrida é grande, mas tá por cá te ouvindo. Quero mandar um alô aí pra toda a galera do Animação, né? Toda a galera mesmo. Pra Sussu, pra Ana Rodrigues, pro Luiz, né? Pra o Jojo. Pra todos, beleza?
0: Valeu, beleza, meu irmãozinho Israel, do Fox Lava Jato, abraço pra você, tudo de bom.
2: Quem... Bom dia, Zevedo, meu querido.
0: Josefa.
2: Zevedo, meu cheiro. Zevedo, queria que você passasse aquela música pra mim.
0: Tá bom, Josefa. Rapaz, ela gravou pertinho no rádio. O rádio estava mais alto que a voz dela. Afasta um pouquinho do rádio da próxima vez, né? Pra todos os ouvintes. Pra ficar um áudio legal, fácil de entender aqui no ar. Josefa, beijinhos, querida. Sempre linda semana pra você aí.
3: Olá, viu? Meu amigo. Aqui é o Índio Véi. Pezinho pra frente.
0: Ô, Daniel.
3: Pezinho pra trás. Choveu? Essa é a dança da chuva, tá?
0: Ah, tá bom.
3: Sussu, você manda recado aí pra um monte de gente e não manda pro Lobinho Solitário, né?
0: Cadê?
3: E nem pro Índio Véi. Meu amigo, toca pra nós aí. Seguindo no trem azul, oferecer pra Sussu, o Carlão Bonitão, pra você, pra todos os ouvintes aí da programação.
0: Valeu.
3: O Índio Véi aqui de Taquaralto.
0: Ah, gostei da dança da chuva aí, Daniel. Então, tá aí a receita, a dança da chuva é essa do Índio Véi. Né, meu amigo? Um abraço, Daniel, queridão, tudo de bom.
4: É nóis pro carro, rapaz.
0: E aí, macho feio?
4: Um abração roçado pra todos vocês da Unidinho, ué.
0: Valeu, valeu.
4: O cara crachado nesse mundão afora, nos quatro cantos do nosso estado, ué. Quero mandar um abração roçado aí no Alto da Serra pra esse pessoal todo, de um sem encerrar ninguém. Pessoal, ele tá quase o Sul Grande, meu amigo Pitica lá do Mercadinho da Família. Família, meu amigo Adão Tavares. Meu amigo Davi, o gringo, meu abração roçado pra ele. Pra todo mundo, o Buiú na qualidade. Casal Raiz, quero mandar um abração arrojado pra toda criançada, né? Criançada aí que tá feliz, futuro do nosso Brasil.
0: Isso aí.
4: E as crianças que tá chegando, um abraço do tio Zé Lorota pra todos. E primeiramente quero mandar um abraço pra minha garotinha Michico, a Ana Cecília, o Rianzinho, a galera lá na trem lá, o meu sobrinho, meu abração arrojado pra toda a família, meus netos, todo o pessoal, essas criançadas todas. Bota uma música de criança pra nós aí, dizendo que é eu que tô oferecendo pra esse povo aí. Ouvi, é nóis por cá.
0: Hoje é dia das crianças. Bota as crianças pra falar aí, gente. Grava aí com as crianças.
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0: Mano Walter, juramento do dedinho, todo mundo cantando com a Unitiz FM nessa boa segundona, por aqui a sua rádio favorita, no show da manhã, Azevedo Júnior te fazendo companhia no feriadão, onde você estiver, seja bem-vindo. Hora de intervalo, 9:08, a gente volta já.
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por aqui, felizão, na boa manhã de segundona, feriadão nacional, muita gente descansando aí, acordou mais tarde. Deixa eu abraçar as minhas amigas donas de casa, que não descansam nunca, ainda vou limpar hoje, aproveita para lavar roupa acumulada aí, para limpar a casa, para fazer aquele almoçozinho. Feriado, de repente, vai receber visita, ou vai comer fora, sei lá, né? Faz algo diferente aí, gente. Descansa, né? 9:13, tem Gustavo Lima.

0: Legal, né? Você dançando ao som da Unitiz FM com o Zé Vaqueiro, Wesley Safadão, DNA do Mato. Essa música boa, show da manhã, até o meio-dia com amor e alegria, hoje com a Azevedo de manhã. Ei, ó.
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5: Uma boa maneira de aproveitar o Dia das Crianças é apresentando a leitura a elas. Livros são excelentes educadores e ajudam os mais novos a entenderem melhor o mundo em que vivem. Por isso, dedicar um tempo para a leitura compartilhada todos os dias, como por exemplo antes de dormir, é uma atitude bastante importante para estabelecer o hábito de ler desde cedo. Os livros, inclusive, podem ajudar em noites mais tranquilas com os pequenos e pequenas. Além disso, durante o dia, as histórias podem ser o ponto de partida para novas brincadeiras. Então, agora que você já sabe como funciona o cérebro das crianças, que tal alguns livros infantis que irão trazer informações, despertar a curiosidade e estimular os nossos pequenos e pequenas a fazerem novas descobertas, hein? Tina Santos para Unitins FM.
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6: Olá, de volta com amor e alegria até o meio-dia, aqui no nosso show da manhã, 9:22.
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6: Vamos ouvir o nosso ouvinte. Você vai participando, mandando seu bom dia, o seu alô.
10: Bom dia, Azevedo Júnior, aqui é o Marcelino Augusto, aqui do Recanto das Araras.
6: Marcelino.
10: No Dia das Crianças, eu queria pedir aquela música, O Barquinho em Alto Mar, e ofereço para minha filha, Raila Augusto, e a todas as crianças que estão ouvintes. E que Deus abençoe cada uma.
6: Que Deus abençoe as crianças.
10: Os princípios do Senhor Jesus.
6: Amém.
10: Um ótimo dia, uma segunda-feira abençoada a todos.
6: Amém, meu querido. Um abraço pra você aí, beijo pra filhinha. Hoje é dia de festejar as crianças, né, gente?
11: Bom dia, Azevedo Júnior.
6: Oi, Ana.
11: Obrigada aqui, ó. Obrigada aí, Israel, pelo alô. Sussu, bom dia. Jojo, bom dia. É, bom dia aí pra toda a galera, pro Lobinho Solitário.
6: Ô, Lobinho.
11: Rapaz, eu tô ligada aqui todo dia, eu só escuto a galera falar aí.
6: Ei, Aninha, ó.
11: Bom dia, bom dia.
6: Beijo pra você, sua linda, tudo de bom.
12: Bom dia, Azevedo Júnior.
6: Jane
12: bom
6: Silva.
12: Dia, amigos, bom dia, ouvintes. Ótima semana pra todos.
6: Amém.
12: Bom feriado pra quem está descansando, pra quem está trabalhando. Seja como for, que o dia seja abençoado. Abração aí pra todos os amigos que estão aí sintonizados. Pra Sussu, Jojo, Domingão, Célia Maria, Ana Rosa, Ana Atleta, Baixinho das Redes, Raul Matos, Carlão, Simone Goiano.
6: Uhum.
12: É, todos que estão aí sintonizados. É, nosso amigo aí, Pedrão, né? Tá aí no hospital, na KGP, mas tá aí na escuta.
6: Pedrão.
12: É, o nosso capitão Sobe e Desce também. Uhum. Raimundinho das Armas. E todos que estão aí ligadinhos. É isso aí, vamos que vamos. Aqui não tem feriado, dia normal. Cheiro pra todos.
6: Jane tá em Portugal, não tem feriado. O Brasil tem muito feriado, né, Jane? Né? Tem o bom que as pessoas descansam, lógico, mas também o país para, né? Prejuízo pra economia. Bom, Maria de Nazaré, tá lá ligadinha, bom dia. Ela disse, mãe Aparecida, apresente a Jesus minhas preces, que a saúde, a esperança e a alegria encontrem espaço em cada oração nesta manhã. Amém, Maria. Amém. Quem mais? A Maria Vanderleia. Diga aí, amiga.
13: Bom dia, Valdemar Júnior. Aqui é a Vanderleia, de Porto Nacional. É que eu tô arrumando a casa, quero ouvir uma música aí. Qualquer uma música bem boa mesmo. Zé da Camargo Luciano, pode ser? Qualquer uma delas. Eu ofereço para minha comadre Chacilene, meu compadre Joaquim, na Fazenda Bejuí. E vai para todos os ouvintes da Rádio Unitins. E vai para você também.
6: Obrigado, ó. Maria Vanderleia, para você, veja, ó. Gente, tem muito áudio chegando. Nós estamos com os breaks longos, um próximo do outro, né? Por causa aí dos programas eleitorais. Então eu tenho que acelerar aqui, gente. Manda áudio, manda curtinho aí. E tem que rodar a música, né? Aô, Sonzão de 1900 e antigamente, na verdade 1995. José Luciano era sucesso, era top 1 nas paradas. Aumenta o volume e vamos recordar.

0: aí, você conferindo o som do João Bosco e Vinícius, chuva lá atrás, Zé Camargo e Luciano, sem medo de ser feliz, é assim que eu quero ver você, sem medo de ser feliz, né? Viva hoje como se não houvesse amanhã, viva com gratidão, com amor, mais amor e menos ódio, né? Gente, é disso que a gente precisa, né? O que a gente vê muito no Brasil nesse momento aí, muito ódio, né? Vamos saber ouvir, vamos discutir, mas com civilidade, com respeito à opinião do outro, né? É uma opinião, são ideias, não uma guerra, né, gente? Então, vamos acalmar os ânimos, vamos respeitar a opinião contrária, né? E vamos aí com civilidade nessas eleições, pelo amor de Deus, né? Mais amor, menos ódio, vamos discutir com educação. 9:33, deixa eu abraçar aqui a Ivonete. Oi, Ivonete, bom dia, querida.
1: Oi, espera bem um pouquinho, que eu tô bem aqui em Riba do Morro, daqui uns 15 minutos eu desço, tá bom?
0: Ah, tadinha. Ivonete, lá no Nova Acordo, ela sobe no morro pra gravar e mandar pra gente, que tem sinal de celular, depois ela desce pra casa pra ouvir no rádio. Daqui a pouquinho eu coloco o áudio dela, né? Ela não deve ter chegado ainda, deixa eu ver, foi 9:21. Ah, quase, daqui a pouquinho eu rodo o áudio dela. Iranete, cadê você?
2: Tudo bom com você?
0: Quem
2: aqui
0: é?
2: Rafaela. Aqui é Rafaela. Manda feliz pra nós.
0: Tira as crianças?
2: Eu Rafael. Tenho 4 anos.
0: 4 aninhos?
2: Sou a filha dela, né? De 2 mil.
0: Oh, Rafaela, 4 aninhos. Como você é veinha? Rafaela, ó, pra você. Beijinho, parabéns pelo seu dia, né? E criança nasceu para brincar, estudar, né, gente? Depois de grande, preparada aí para trabalhar, né? Criança tem que ser feliz, tem que ser educada, com muito amor, né? Com muita responsabilidade. Quem mais? Baixinho das redes, cadê você, baixinho?
3: Bom dia, meu amigo Azevedo Júnior.
0: Bom dia, com alegria.
3: Baixinho da rede Azevedo. Azevedo, mandar um alô pra toda a galera da animação, toda a galera apaixonada pelo rádio.
0: Tá bom.
3: Mandar um alô aqui pro meu amigo Edilson aqui na chácara, meu amigo Pedro Paulo, a toda a galera que tá curtindo esse lindo e maravilhoso feriado. Estou aqui na beira do lago só curtindo o feriadão Dia das Crianças.
0: Oh,
3: às vezes toca aquela cantiga pra nós, é uma cantiga, todo sábado é assim com o Zé Augusto pra nós. É isso aí, Azevedo, baixinho da rede, Azevedo.
0: Valeu, baixinho da rede, tudo de bom, queridão, pra você aí que tá descansando, muita gente na chácara descansando hoje, né? Coisa boa, só sombra e água fresca, a vida que pediu a Deus. Meu amigo Valdemiro Fernandes, aquele abraço pra você, deixa eu abraçar de novo aqui a turma boa, lá do supermercado e Casa de Carne Globo. Na 208 Sul, meu amigo Gonçalves, toda a equipe aí, clientes ouvindo a gente, o sistema de som aí do Globo. Agora o som de Luísa e Maurílio e Zé Neto Cristiano.

é ruim demais, né? Luísa e Maurílio, Zeneto e Cristiano, que é isso? Sextou com S de saudade.

0: Tá aí, Luísa e saudoso Maurílio, Zanetto Cristiano, essa de saudade, aqui na rádio número 1938. Já tem mais música boa.
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0: De volta!
11: sábado.
0: Oba, por aqui o seu amigo de plantão. De novo. Ah, muito bem, feliz da vida, metralhando o Baixo Astral no feriadão, todo mundo ligado na Unitins, é bom demais. 9:43, agora o som do Ed Brito e Samuel.

0: Ah, que legal, que sou gostoso, né? Recontando aí Shania Twain, I'm man, look, I'm man, I feel like a woman. 9:49 na programação do nosso show da manhã, segundona, feriadão, todo mundo de boa, curtindo a Unitis com Azevedo Júnior. E aí, amiga, você que tá aproveitando hoje pra fazer faxina, é como se fosse um domingão prolongado, né? Pois é, participa aí, gente. Nosso 63999156234, deixa seu bom dia, o seu alô, conta como está o seu feriadão. A gente vai até a Aparecida do Rio Negro, a Tieta.
1: Azevedo Júnior.
0: Tieta do Agreste.
1: Tudo bem contigo? Mandei um áudio pra Poli, mas não é a Poli, é você
0: eu
1: que
0: hoje.
1: Tá hoje aí. Você era poliana, mas não é você,
0: é
1: mas
0: nós.
1: Será bem-vindo também, viu, locutor amado? Toca aí pra mim aquela música de José de Camargo e Luciana, Andorinha Machucada.
0: Eita!
1: Só pra me curtir. É Tieta Lima, de Aparecida do Rio Negro, do setor Bela Vista. Estou aqui curtindo seu programa, viu?
0: Valeu!
1: Toca aí pra mim. E uma boa segunda-feira de feriado.
0: Tieta, sempre que eu escuto você falando aqui, falando Tieta, eu lembro da novela, rapaz. Eu lembro do Luiz Caldas. Tieta do Agreste, toda vez. Dá vontade de cantar, não sei porquê. Ê, Tieta, um abraço pra você. Pra toda essa turma boa aí de Aparecida do Rio Negro nos ouvindo. Turma boa de Novo Acordo também. Aqui de Santa Teresa, Taquarussu Grande. Gente, dá moral pra mim, gente. Vai participando aí, deixando o seu bom dia, minha gente.
2: Bom dia, Azevedo.
0: Felipe Carvalho.
2: Conectado aqui na rádio, hein, meu amigo?
0: Ei, Filipão.
2: Bom dia pra você aí, um bom programa. E vamos pra cima, que hoje é dia.
0: Hoje é dia. De quê? eu sei que hoje é dia, mas não posso falar aqui, né, Felipe? Meu querido amigo, um abraço pra você. Tudo de bom, obrigado pela audiência aí. Hoje é dia de muita gente descansar, né? Curtir o feriadão prolongado aí, ô, coisa boa. Bom, abraço, viu, Felipe? Tudo de bom pra você. Ah, quem mais que tá ouvindo a gente aqui? A Maria de Nazaré, já mandei, né? A Maria tá ouvindo a gente, tá lá no Nordeste, que ela falou, né? Juazeiro do Norte, a Maria foi passear, tá ouvindo a gente lá. Jailson Lima também, ligadão. Alô, Jailson, como é que você tá, meu querido? Tudo de bom?
3: Bom dia, Azevedo.
0: Divina.
3: Se você puder, eu quero que você passe uma música aí, aquela com o Vini Gela. Namorar, nós namoramos, mas casar...
0: Beijo
3: pra todos aí do grupo.

0: todos que estão ouvindo e para as crianças, que hoje é dia das crianças, parabéns para todas as crianças. Alô, Deus crianças. Abençoe, tenha um bom dia, meu lindo. Bom dia. Abençoa todos vocês e a família.
1: Abençoe todas as crianças. Os nossos Erezinho, né, Maria Divina? Alô, Eze. Criançada, ó, beijo do Titio Azevedo Júnior. Hoje é dia de criançada festejar, né? Eu quero ouvir mais crianças participando aqui, né, gente? Então, os adultos aí participando e mandando a luz para crianças, né? 9h52, hora de matar a saudade. Voltando aos anos 90. Pra tia Talima e todo mundo que é apaixonado pelo Zezé Luciano. Oh, que saudade. 1993, todo mundo cantava assim.

0: Esse, tá aí, essa música é de 1987, continua sendo muito atual, né, gente? Uma reflexão aí do nosso imortal Renato Russo, Legião Urbana, em que o Brasil tá nas ruas, manifestando as suas opiniões, se manifestando através, né, para as eleições, que seja feito escolhas com sabedoria, com verdade, né, com pesquisa, com conhecimento, que o povo saiba votar de verdade, né, gente? É um voto de responsabilidade, né? Tem que saber escolher bem, tem que se formar bem antes, não vá com fake news, não espalhe, né, fake news, seja responsável com o que você compartilha, pesquisa antes, joga no Google, é fato ou fake, né? E seja um voto consciente, inteligente, de brasileiro civilizado, evoluído, né? E que a gente respeite todas as opiniões também, a gente se diverge, agora a gente não é inimigo, pelo amor de Deus, né? Vamos lá, 9:59, um faltando para as 10. Dudé, cadê você, Dudé? Diga aí, cadê ele?
1: Bom dia, Azevedo Júnior.
0: Bom dia, com alegria.
1: Do Irmã Dulce. Quero pedir aí, João Paulo e Daniel, Estrela Perdida, se puder tocar essa moda aí, eu agradeço muito mesmo. Manda um alô aí para minhas filhas, minha esposa Alessandra, minhas filhas Larissa e Laiane. O radinho tá bem ali, na oficina de penduradinho ali, desde cedo que eu tô ouvindo. Abraço aí pra você, todos os ouvintes da Unitim FM, um dia abençoado aí.
0: Valeu, Dudé. Ó, um abraço, Dudé, pra todo mundo que tá nas oficinas, né, mecânicas, lava-jatos, pessoal que ouve a gente nas borracharias. Bom dia! Bom demais ter um radinho aí de pendurado, né? Sujinho de graxa ouvindo a gente.
2: Oi, Azevedo Júnior. Bom dia, Gracilene aqui de Santa Teresa.
0: Gracilene.
2: Deus abençoe você, abençoe seu dia, abençoe todos nós que estamos ouvindo a rádio.
0: Amém.
2: Eu queria parabenizar todas as crianças, né?
0: Uhum.
2: Em nome dos meus sobrinhos, Renato, Gilberto, Aisha, meu afilhado Moisés. Minhas duas filhas, Ana Vitória e Sofia, e meu bebezinho que tá chegando, Gael. E queria pedir uma música de Zé Vaqueiro e Country Beat. Tchau,
0: Gracilene, tua avô de Santa Teresa, aquele abraço, audiência total aí, Santa Teresa, né? E ela esqueceu de falar do Ravi e da Maria Helena, Ravi e Maria Helena, olha aí, Gracilene mandando beijos pra você também, vocês, né? Olha aí o Jorge Matheus, pensa numa cantada boba.

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1: 10h04 na Unitins FM, todo mundo ligado no Show da Manhã com Azevedo Júnior até o meio-dia, com amor e alegria na manhã mais feliz, o amor do seu rádio.
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0: nunca mais. Ai, meu Deus do céu, que paixão, que romantismo. Essa é pra arrepiar os pelinhos, o braço no relógio e pra borrar a maquiagem, minha amiga.
1: Ai, Azevedo Júnior, hoje você está demais.
0: Calma, mulher. Aguenta, 80. 10 e 13. Te peguei ligado na Unifida FM. Boa manhã, bom feriado pra família, pro papai, mamãe, vovó, vovô. Beijo pra criançada, parabéns pelo Dia das Crianças, né? Ah, hoje também é dia de Nossa Senhora Aparecida, para todos os devotos, né? É, tudo de bom, que a mãezinha do céu abençoe o Brasil. Quem mais? Quem mais, Ivanete, participando aqui? Vamos lá então pro nosso WhatsApp, 63999156234, Ivanete. Cadê você?
2: Azevedo Júnior, bom dia. Toca aí pra mim a música de Barquinho de Ouro. Pode ser?
0: Ivanete Lacerda, beijo pra você, tudo de bom. Cadê a Iranete? Deixa eu ver a Iranete aqui, ligadinha. A turminha lá, né? A turminha da Ivonete que mandou áudio lá de cima da serra, Ivonete, lá de Novo Acordo. Ivonete, bom dia.
3: Bom dia, bom dia. Azevedo Júnior, aqui Ivonete, toca em cima do morro.
0: Ô, sua lindona.
3: Uma casa ligeirinha, que o celular tá se carregando.
0: Eita.
3: E na chácara, enquanto as águas.
0: Aham.
3: Eu queria que você mandar um parabéns pro meu filho Railton.
0: Railton.
3: Aniversário ontem, meu genro Hernandes.
0: Uhum.
3: Novo Acordo. Eu desejo muita felicidade, muitos anos de vida e saúde. Caça aí uma música que fala a feliz aniversário, tá bom? Que eu mando pros dois. Então tá bom. Tchau.
0: Tchau, minha querida. Railton hoje, aniversariante.

Ailton da Ivonete, pra você felicidade, saúde, amor, paz, que o Papai do Céu abençoe a sua vida, ilumine com saúde e prosperidade. A você e a todos os aniversariantes do dia, parabéns. 10h15, deixa eu abraçar aqui mais gente boa que vai participando, deixa eu ver quem mais mandou mensagem. A Perpétua da Fazenda Cabeceira Verde, Alice, bom dia Azevedo, bom dia Cravo do Dia, feliz dia das crianças, feliz dia das crianças pra nós. Nós que somos crianças crescidas, também, né, Perpétua? Beijo pra você, toda turma boa aí da Cabeceira Verde ouvindo a gente. Quem mais? A Gracilene de Santa Teresa, já mandei, meu amigo Felipe Carvalho também, a Fernanda Peara, Alice Azevedo, tô aqui ligadinha. Fernandinha, beijo no coração, tudo de bom. Bom, e você que não mandou mensagem ainda, manda a sua aí, manda o seu áudio, né, gente? O pessoal geralmente manda os áudios na metade do programa, 2 horas chove de áudios, né? Às vezes fica difícil colocar no ar muitos áudios, aí depois o povo some, fica quietinho, viu, velhinho? Não tem. Gente, você que não mandou ainda, agora pode mandar, agora desafogou aqui os áudios, né? Pode mandar aí, 639-9915-6234. Intervalinho? Volto já.

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2: No dia 12 de outubro é comemorado o dia de Nossa Senhora Aparecida, padroeira do Brasil. A lei que instituiu o feriado nacional foi criada em 30 de julho de 1980 e desde então a data é celebrada em todo o país. Conhecida por ser a padroeira e protetora do Brasil, Nossa Senhora Aparecida é muito requisitada por fiéis que precisam de ajuda em um momento de aflição. Para os cristãos, Maria é um modelo de fé e virtude. E fazer seus pedidos, orações e agradecimentos diante da imagem proporciona uma proximidade maior com Deus. Mara Santos para Unitins FM.
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1: Rapidinho, de volta já.
0: Azevedo Júnior.
1: Feliz da vida por aqui quando são 10 e 18. Agora todo mundo ao som do Guilherme Benuto.

0: ela, todo mundo cantando com a Unitins do ano de 2008. Skank, ainda gosto dela. Aqui na manhã mais feliz do Brasil, show da manhã com amor e alegria até o meio-dia, com o melhor ouvinte do mundo, que é você, ligadão aí curtindo.
1: Ai, pai, para!
0: Calma, menina. Vamos falar com o nosso ouvinte do lado de lá, no nosso 63 999 15 62 34. Você que faz a pausinha aí na sua manhã pra mandar o seu bom dia, eu fico feliz da vida, né?
2: Bom dia, Zeverino.
0: Oi, Luzia.
2: Que é?
0: Sua linda.
2: Professora Luzia.
0: Professora Luzia.
2: Professora aposentada.
0: Aí sim.
2: Parabéns a todas as crianças do Brasil e do mundo, que Deus nunca deixe faltar o pão para essas crianças, o amor e o carinho que elas muito necessitam.
0: Amém, é isso.
2: Então, parabéns para todas as crianças do Brasil e do mundo. Que todas elas sejam felizes para sempre. Eu amava cuidar de crianças, Azevedo. Uhum. Trabalhei 36 anos e meus últimos 10 anos trabalhei com criança. Foi na creche. Foi a melhor coisa do mundo trabalhar com criança. Cantar com as crianças. Como cantar? Criança feliz, feliz a cantar, alegre embalar seu sonho infantil. Ô meu bom Jesus, que todos conduz. Olha aí a criança do nosso Brasil. Criança com uma alegria, igual um bando de andorinha. Eu vi Jesus que dizia: viva nossa criancinha.
0: Aí.
2: Hoje eu vi lá no céu os anjos dizendo amém, porque Jesus Nazareno foi criancinha também.
0: Ah, Luzia, olha, um clássico, né? Olha, quem gosta de trabalhar com crianças são pessoas muito melhores que a maioria, né? Quem gosta de criança, quando a pessoa não gosta de criança, você dá um passo atrás com essa pessoa, pelo amor de Deus, né? Que as nossas crianças tenham educação, tenham saúde, tenham amor e proteção, né, Luzia? Infelizmente, nós moramos num Brasil muito desigual ainda e que muitas crianças, falta o básico para elas, né? Infelizmente, a gente espera aí que essa realidade vá mudando, né? Que as crianças cada vez mais tenham qualidade de vida e a possibilidade de um futuro, né? De crescimento, de felicidade. A Rosa Souza tá ouvindo a gente. Oi, Rosa, bom dia, tá ligadinha também. Valeu, minha amiga. Quem mais? Manuel, da Terra Sanitária. Diga aí,
3: bom
0: Manuel.
3: Dia, bom dia, com alegria. Bom dia, meu amigo. Bom dia, bom dia. Bom feriado pra você, meu amigo. Bom dia de trabalho pra você, meu amigo. Toca um Zezé pra nós aí, meu amigo. Pode ser qualquer um de Zezé pra nós ouvir, meu amigo. Bom dia pra você, meu amigo.
0: Valeu, Manuel. Manuel foi pro céu. Chamando o intervalo, volto já com música boa. Fica aí.
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100% com você. Torcendo pela sua felicidade sempre. Me chame de amigo, chame de amor, chame do que você quiser, mas dá moral pra mim, participa aí, deixa seu bom dia, o seu alô, no nosso 639-9915-6234. Seguinte, a gente volta direto com música boa, já vou pro zap, né? Manda mensagem aí. 10:36, tem grupo Menos é Mais.

0: Legal, todo mundo dançando e cantando com o som super maneiro aí do Pharrell Williams. Happy, feliz, feliz dia pra você, feriadão, todo mundo se ligando na Unitins FM, já fazendo almoço, preparando almoço aí, você que tá na beira do fogão aí, lavando panela, cozinhando, colocando tempero, ouvindo rádio, bom demais, né? Tira só um minutinho e manda mensagem pra mim, participa aí no nosso 63 999 15 62 34. A Lourdes tá ouvindo a gente. Oi, Lourdes Azevedo, bom dia. Manda uma música de criança aí para o meu netinho, o Miguel, que está te ouvindo. Ô, Miguel! Miguelito! Miguelzinho. Rapaz, do nosso tempo, né, Lourdes? Tinha música de criança, né? E como tinha? Eu cresci ouvindo o programa da Tia Heleninha na Rádio Nacional da Amazônia. E tinha muitas musiquinhas que a gente cantava, né? Como era bom, né? Na TV tinha a Xuxa que cantava, os grupos todos, né? Infelizmente hoje não temos. As crianças cantam música de adulto e às vezes músicas ruins, músicas negativas, pornográficas e tudo. Cuidado, viu, com sua criança. Que nesse dia das crianças fique essa reflexão, cuidado. Que tipo de música, de imagem, de vídeo as suas crianças têm acesso, né? Vigie isso bastante. A mente de uma criança é um livro aberto, em branco, né? Que vai ser escrita e tudo que a criança absorve, principalmente até os 7 anos, fica para a vida toda, viu, gente? Né? E as coisas negativas também, os traumas, as coisas, né? As crenças são colocadas nas mentes das crianças. E aí chega um adulto que tem crenças que ela nem sabe que tem, porque a parte da mente dela, que a gente chama de subconsciente, né? Aquela parte da mente que a gente não sabe, que a gente não tem controle sobre ela, tá ali, as crenças instaladas, que foram instaladas na infância, né? Crenças limitantes, crenças que bloqueiam a vida da pessoa, né? Então, muito cuidado, né? Zele da sua criança aí com muita responsabilidade. Hoje o que a gente mais vê são os pais ou responsáveis deixando as crianças entregues a um celular, vendo qualquer coisa. Infelizmente, cuidado, viu, gente? Fica essa reflexão em dia das crianças. Vamos proteger as crianças, ver o que elas veem na internet, não é? Porque aí o que tem de gente ruim, negativa, não é? Chegando até nossas crianças, né? É muito preocupante os dias que nós vivemos. A internet é maravilhosa, mas o que tem de negativo também, né? De gente mal intencionada, de gente aí que fica atrás de uma máquina, de pedófilos e tudo, né? Não é brinquedo, não. Então, que nós protejamos as nossas crianças e a sua inocência, né? E façamos elas crescer num ambiente saudável para se tornar um adulto feliz, realizado, né? Com bons valores. Peçanha Gonçalves mandou áudio. Vou ouvir você, Peçanha.
1: Bom dia, minha amiga. Júnior.
0: Tudo bem, querida?
1: Eu sou Penha.
0: É a Penha.
1: Para o Sul Grande.
0: Eu disse Peçanha,
1: gostaria
0: é Penha.
1: Gostaria de ouvir a música com Erasmo Carlos.
0: É Penha, não Peçanha, pelo amor de Deus, né? Né, Penha?
1: Pode ser Gatinha Manhosa, pode ser A Beira do Caminho, a que tiver mais fácil para você. E ofereço para o meu grande amigo Martim.
0: Martim.
1: Bom dia.
0: Bom dia, Penha Gonçalves da Silva, minha amiga. Obrigado pelo carinho. Um feliz feriado para você aí. Quem mais agora? Cleila.
2: Oi, Azevedo. Bom dia.
0: Cleila Macedo.
2: Passando para desejar um ótimo dia para você, para todos os ouvintes.
0: Bom dia, amiga.
2: Tô aqui, Azevedo. Ouvindo aqui o rádio, balançando aqui na minha redinha. Esperando ali que vai sair uma galinhazinha caipira na casa de mãe ali agora, de manhinha, né?
0: Hoje é dia de filar uma galinha caipira na casa de manhinha. Isso é bom.
2: Com piqui. Ô, trembão, menina. Se tem lugar melhor no mundo que casa de mãe, eu desconheço.
0: Não é?
2: Quero desejar um feliz dia das crianças pra minha sobrinha Alicinha, pra todas as crianças que estão ouvindo e que Deus a continue abençoando a vida de cada um. Bom dia. Toca uma música aí do Bruno Marrone, boa, só pra nós curtir aqui, balançando na rede. Tudo de bom, entendeu?
0: Ah, não tem nada melhor do que balançar na rede, tocar o pé na parede, né, Cleila? Beijo pra você, sua linda, tudo de bom. Vamos tocar música de criança, então? Ó, os adultos também, os grandões, as crianças grandes vão cantar, porque cantaram muito essa música na infância, vendo ela na TV. Xuxa, Lua de Cristal, pra todas as crianças pequenas e grandonas.

0: todo mundo cantando na 96,1, bonitinhos, com a Azevedo Júnior no show da manhã. Laura Prado, escrito nas estrelas. Quando são 10h57, 3 faltando para as 11. Lá atrás tocou o Zé Vaqueiro, Henrique Juliano, a Xuxa, para homenagear as crianças. Agora são 10h57. Que bom ter você ligadão aí. Tá no carro? Tá no trabalho? Tá em casa? No feriadão descansando? Na fazenda? Ah, coisa boa. Turma boa das chácaras, das fazendas, ouvindo a gente. Meus amigos motoristas de aplicativo, taxistas na capital, circulando e ouvindo a gente, levando aí de carona a Unitins FM. Você que tá no restaurante, turma boa que tá na oficina, no Lava Jato. Bom dia.
1: Bom dia, Azevedo Júnior.
0: Beth.
1: E aí?
0: Tudo bem?
1: Como hoje é dia de Nossa Senhora Aparecida, vamos ouvir Roberto Carlos, Nossa Senhora?
0: Nossa, boa, boa. Deixa eu ver seu programa agora. Nossa Senhora, se eu não consigo programar agora, eu programo daqui a pouquinho, né? Vamos fazer essa homenagem à Nossa Senhora do Roberto Carlos. Daqui a pouquinho o programa, né? Não consegui programar aqui. Daqui a pouco a gente ouve, viu? Ô, Beth, beijo, minha amiga, tudo de bom. Deixa eu abraçar aqui o Azineres, ouvindo a gente também, ele está lá. Ele disse, Azevedo, meu amigo de plantão, tô por cá. Valeu, queridão. 10h58.
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0: Pra você fazendo almoço, agora tem Eduardo Costa. Na sequência a gente ouve Nossa Senhora.

E oração aqui, que a mãezinha do céu, Nossa Senhora, Mãe Maria, abençoe o Brasil. Roberto Carlos, nesse momento tão especial, chegue a cada coração esse alento de fé, de amor, amor de mãe, né, gente? 11:07. Volto já já, fica aí, ó.

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de volta, 11:11 na coincidência do tempo, na manhã, felizona, de segunda-feira, feriadão, todo mundo ouvindo a Unitiz FM, aqui a sua melhor companhia, o seu amigo de plantão por aqui. Agora o som de Ana Castela.

0: Tá aí, espaçosa demais o som que você acaba de ouvir com ele, o Felipe Araújo, conferimos lá atrás, Ana Castela, é que não te esqueci, Roberto Carlos, Nossa Senhora. Agora são 11:17 na manhã, feliz onda de segunda-feira, todo mundo ligado aqui, ó, intervalinho e a gente volta já já.
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11: A Prefeitura de Palmas prorroga até o dia 31 de dezembro de 2026 a campanha de arrecadação de frascos de vidros destinados ao armazenamento do leite materno. Com a continuidade da campanha, a proposta é ampliar a arrecadação de recipientes que podem ser utilizados para armazenar leite destinado especialmente a recém-nascidos prematuros e bebês de baixo peso. Para serem doados, os frascos precisam ser de vidro transparente e possuir tampa plástica rosqueável. As doações podem ser feitas na sede da Fundação Municipal de Meio Ambiente, localizada na quadra 103 Sul, Rua SO9, Conjunto 3, Lote 41. Outro ponto de arrecadação é a recepção do Hospital e Maternidade Dona Regina, na quadra 104 Norte, em Palmas. Mara Santos para a Unitins FM.
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0: Nem mais nem menos, que ouve gosta. Essa é a Unitins FM, por aqui Azevedo Júnior no show da manhã, segundona, feriado, todo mundo de boa ouvindo a gente.
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0: Legal.
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0: Manhã boa. Ai, ai, ai, ai. Ah, como é que é, seu Silvio?
12: Ai, ai, ai, ui, ui.
0: voz do além. Ai, ai, ai, ui, ui, dá um sorrisão aí. Vamos festejar a vida, porque amanhã tá maravilhinda. Você em Palmas, nas cidades vizinhas, você na fazenda, aí na estrada. Todo mundo aqui ligado. Passou agora do Sorriso Maroto, 80 anos.

Você tá entendendo? Ó, ó, ó o passo, ó. É assim, ó.

Tá aí o som de Simone Mendes. Simone Mendes maravilhosa com o seu erro gostoso. É só sucesso. Agora são 11:32 na manhã de segunda-feira, feriadão, todo mundo curtindo o show da manhã da Unitins com Azevedo Júnior. Pra você que tá fazendo almoço, preparando, caprichando tempero agora. Bom dia, capricha aí. Participa, gente. 639-9915-6234. O que temos de bom pro almoço hoje no feriadão, hein? Diz pra mim.

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prazer ter você ligado na Unifiz FM quando são 11:36 no feriadão. Hoje, provavelmente, muita gente reunida em casa, família, né? Os pais com as crianças. Hoje é dia de dar doce pra meninada, né, veinha? Sabe aquelas coisas que a gente não dá? Chocolate, doce, coisa que não faz muito bem pra saúde? Pelo menos hoje pode, né? Vamos fazer a alegria dos pequenininhos aí. Deixa eu lambuzar, né? Só hoje, só hoje. Bom, gente, vamos aqui, já que hoje é dia de Nossa Senhora Aparecida, Padroeira do Brasil, mais um momento de fé. Essa canção eu acho linda, né? Tudo que a gente precisa de fé, de esperança, de mais amor no Brasil, né? Mais espiritualidade de forma respeitosa. Todas as crenças devem ser respeitadas, inclusive as crenças em Nossa Senhora, por que não? Né? Então vamos ouvir Padre Marcelo Rossi, Gustavo Lima, Maria Passa à Frente. Aumenta o volume do rádio e vivamos esse momento de fé.

Legal, todo mundo cantando com Zezé e Luciano, Sonho de Amor, ao som da Unitiva FM, quando são 11:45. Não perca o tempo aí, não, não perde o tempo, né? O tempo é 11:45, não perca a hora, quer dizer. É isso, né, Azevedo? Muito bem, deixa eu abraçar aqui a turma boa que participa através do nosso WhatsApp 63 99915 6234. Meu amigo Andrei Seibert. E aí, garoto, disse Azevedo, bom dia, aqui é Andrei Seibert, mandou uma música bem apaixonada aí, nós estamos aqui em Brasil Novo, no Pará, olha, rapaz, no Parazão, ê, Parazão, tem o que, uns 3 anos que eu não vou no Parazão? É isso, eu acho, tô com saudade, acho que fim de ano, quando tirar as fériasinha, vou lá em Canaã, viu, Andrei, Canaã e Parauapebas, né? Onde eu tenho minha mãe, irmãos em Canaã e a irmã lá em Parauapebas, do Parazão, saudade do Parazão. Elis Azevedo, ó, tá eu aqui, estamos, e os meus amigos, assando uma costela, rapaz, ele mandou aqui a foto da costela com a gordurinha lá, tá bonita ali, tá bonito, né? Cecília Azevedo, ó, manda um abraço pro meu irmão, o André, e a família dele lá em Divinópolis. André em Divinópolis, toda a família aí. E lá com o Andrei, né? Lá no Pará, lá em Novo, em Brasil Novo, né? Tá ele por lá, deixa me ver. É o Emerson, o Cassiano, o Ovelha e o Murilo. Ô, turma ajeitada, parada dura. Essa turma aí, obrigado, viu, gente, pela audiência aí, capricha na costela, né? Bom apetite aí, bom feriado, descanse, obrigado pela audiência. Vou mandar pra vocês aí, Zé Neto Cristiano. Sabe aquela ferida curada? Ai, meu Deus, não é brinquedo, não.

0: solta do Gustavo Lima, proibido terminar quando são 11:51. Rápido intervalinho, volto já com as últimas. 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

0: legal.
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0: Já no finalzinho do nosso show da manhã, daqui a pouquinho tem programa eleitoral gratuito, gente. Depois continua a programação musical no feriadão. Fique ligado na Unitins, viu? Olha quem tá participando aqui.
2: Ó. Bom dia, Azevedo Júnior.
0: Bom dia.
2: Meu nome é Manuel.
0: Manuel.
2: Eu tenho 5 anos. Eu quero ouvir a música Super Fantástica.
0: Ah, Manuel. Viva as crianças. Agora você pediu a música linda dos anos 80, 90, quando tinha música pra criança, né, Manuel? Pra todas as crianças, vamos terminar assim, ó, em clima de festa, viva as crianças do Brasil, gente! Balão mágico, e pros grandões também que vão dançar como criança agora. Gente, bom almoço, feliz dia das crianças, que Nossa Senhora abençoe o Brasil, com união, com fé, com esperança, com respeito, com amor, e eu volto a qualquer hora. Tudo de bom!

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2: Ah, canção rei. Isso aqui tem que ter sentimento. Displicente. Conta essa história pra nós.

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2: Maria Rita, Rumo ao Infinito, de Arlindo Cruz, Fred Camacho e Marcelinho Moreira.
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3: E quando a gente fala sobre o futuro das crianças, também fala dos sonhos que nascem dentro de casa, das conversas em família e dos valores que acompanham cada passo da vida.
4: Foi em um desses momentos, depois de um dia de campanha, que Vicentinho ouviu do próprio filho Samuel Vicente palavras sobre sonhos, escolhas e fé.
8: A campanha é um caminho, é um processo. 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A casa não tem um processo pra ser montada? É igual isso. Mas você vai ter que firmar a sua rocha. Você não vai firmar a sua campanha em qualquer mão, na mão de qualquer pessoa. Você vai firmar essa sua campanha em um local que você se sinta seguro. Que é a rocha que nunca vai destruir a sua casa. Nunca vai destruir a sua campanha. Nunca vai tirar os seus sonhos. Não tem um lugar segundo na Bíblia. Siga em frente. O que vai acontecer, só uma pessoa sabe. É Deus.
9: Seu pai precisava escutar isso aqui, você. Depois de um dia corrido e abençoado. Obrigado, papai. Eu te amo.
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12: 45 tá na mão. Termina aqui a transmissão da propaganda eleitoral gratuita, lei número 9504/97. Continuamos com nossa programação normal.

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3: Além da complexidade química intrínseca, o transporte das baterias representa um sério obstáculo prático para o setor. Classificadas como materiais perigosos devido ao peso elevado e ao risco severo de fuga térmica, exigem containers específicos de aço, logística altamente especializada e apólices de seguro com valores elevados. No cenário atual, os custos operacionais para recolher blocos degradados nas revendas e enviá-los às centrais de processamento muitas vezes supera o valor econômico dos próprios materiais recuperados. Baterias que perdem eficiência dinâmica encontram uma segunda utilidade em sistemas estacionários de armazenamento de energia para redes elétricas e usinas. Quando o desgaste torna o reuso totalmente inviável, o processo industrial submete os componentes à fragmentação total, com métodos químicos avançados, e conseguem extrair elementos essenciais com alta eficiência, devolvendo-os diretamente à cadeia produtiva em meio a exigências regulatórias internacionais cada vez mais rígidas e fiscalizadas.
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2: Atenção, motoristas! A fiscalização está reforçada nas rodovias federais e estaduais que cortam o Tocantins durante este feriado. A Polícia Rodoviária Federal e a Polícia Militar iniciaram a operação de trânsito focada no combate ao excesso de velocidade, ultrapassagens proibidas e a combinação de álcool e direção. O trecho da BR-153 entre Gurupi, Palmas e Araguaína recebe atenção especial devido ao aumento no fluxo de veículos. Quem for pegar a estrada deve checar os itens de segurança do veículo e respeitar os limites de velocidade. Viviane Goulart para a Unitins FM.
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5: Às 2 da tarde.

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3: Quem trabalha por conta própria e tem uma renda anual mais baixa ganhou uma nova possibilidade de enquadramento tributário, o chamado nano empreendedor. Com receita anual de até aproximadamente R$40 mil, não precisa se inscrever no CNPJ nem emitir nota fiscal eletrônica até o final de 2028. A medida beneficia principalmente pequenos trabalhadores autônomos e busca evitar que uma estrutura burocrática e tributária pesada recaia sobre a atividade de baixo faturamento. Mas fique atento, a partir de janeiro de 2029, caso não haja mudança na legislação, o nano empreendedor poderá voltar a estar sujeito à inscrição no CNPJ e à emissão de documentos fiscais eletrônicos.
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18: O dia 12 de outubro comercialmente é conhecido como Dia das Crianças, mas a data carrega um forte simbolismo religioso no Brasil. É neste dia que acontece a celebração de Nossa Senhora Aparecida, padroeira do Brasil. Milhares de fiéis fazem as famosas romarias, caminhadas a pé de suas cidades até o Santuário Nacional de Aparecida, no interior de São Paulo. A devoção à Nossa Senhora Aparecida reflete a profunda fé do povo brasileiro e a importância da religiosidade na cultura nacional. A imagem da santa é vista como um símbolo de proteção, maternalidade e intercessão divina. Sua história inspira milhões de pessoas a buscarem uma conexão mais profunda com Deus e a fortalecerem seus valores espirituais. Antônio Neves para a Unitins FM.
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3: A Universidade Estadual do Tocantins divulgou o edital do vestibular geral com 902 vagas, distribuídas entre os campos de Araguatins, Augustinópolis, Dianópolis, Palmas e Paraíso, contemplando todos os cursos presenciais da Unitins. Entre as novidades desse vestibular está a abertura do curso de licenciatura em Educação Física no campus Araguatins. O novo curso será ofertado no turno matutino e terá uma turma inicial de 41 alunos. As inscrições e os pedidos de isenção da taxa estão disponíveis até 26 de outubro no site da Unitins, www.unitins.br. O processo seletivo garante 50% das vagas a candidatos que concluíram todo o ensino médio em escolas públicas e também estão previstas vagas para candidatos pretos e pardos, indígenas, quilombolas e pessoas com deficiência. As provas do vestibular geral da Unitins serão aplicadas no dia 6 de dezembro.
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4: Depois do feriado prolongado, a segunda-feira já deve ser de movimento intenso nas estradas, com o retorno de quem viajou para aproveitar os dias de folga. Para quem está voltando para casa, a orientação é ter paciência e redobrar a atenção, principalmente nos trechos com maior fluxo de veículos. Antes de pegar a estrada, é importante conferir as condições do carro e planejar o horário da viagem. Durante o trajeto, respeite os limites de velocidade, mantenha a distância segura e evite ultrapassagens arriscadas. O cansaço também merece atenção. Quem estiver com sono deve parar em um local seguro e descansar. E mesmo na volta para casa, o cinto de segurança é obrigatório para todos os ocupantes. A pressa para chegar não pode ser maior do que o cuidado com a vida. Tina Santos para Unitins FM.
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1: Uma dúvida movimentou o grupo de motoristas nas redes sociais. Dirigir com o pneu sem a tampa da válvula pode resultar em multa de trânsito? Ao contrário do que muitos temem, a resposta direta é não. Mas mesmo que não seja uma infração, ficar sem essa pecinha não é uma boa ideia. Ela cumpre um papel preventivo na mecânica do pneu. E as principais funções são: proteção contra resíduos, impede a entrada de poeira, areia, terra, lama e água no núcleo da válvula. Preservação da vedação, evita que detritos travem o sistema interno de retenção de ar. Auxilia a manter a pressão do pneu caso a válvula interna apresente desgaste natural. Rodar sem a tampinha não faz o pneu esvaziar de imediato, mas aumenta a exposição a agentes externos, acelerando a degradação dos componentes. Por isso, a orientação técnica é simples: se perder a tampa, troque assim que possível. O item custa muito barato e ajuda a prolongar a vida útil da válvula, complementando cuidados essenciais como a calibragem periódica e o alinhamento do veículo.
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3: O Ministério da Educação regulamentou como as redes de ensino público e privado de todo o país devem organizar as férias escolares do meio do ano de 2027, período em que ocorre a Copa do Mundo Feminina no Brasil. 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As orientações sobre os calendários escolares de 2027 estão no parecer do Conselho Nacional de Educação.
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12: O Dia das Crianças é uma data comemorada em diferentes países. E de acordo com a história e o significado da comemoração, cada país escolhe uma determinada data e certos tipos de celebração para lembrar os seus pequenos. Ao mesmo tempo, o Fundo das Nações Unidas para a Infância convencionou o dia 20 de novembro para se comemorar o Dia das Crianças. A escolha dessa data ocorreu porque neste mesmo dia, no ano de 1959, o UNICEF oficializou a Declaração dos Direitos da Criança, um documento que define uma série de direitos para todas as crianças do mundo, como alimentação, amor e educação. Maiara Abreu para a Uritins FM.
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7: Ismael da Silva Cruz, pioneiro da Unitins, é profissional da instituição com mais de 25 anos de experiência na área de produção de audiovisual, onde atuou como cinegrafista e editor de imagens. Em 2008, após um concurso público, assumiu o cargo de editor da mesa de cortes de imagem, função equivalente à de diretor de TV em transmissões e em produções multicâmara. Em 2010, se graduou no curso de administração da Unitins e hoje é graduado em neurociência e em psicologia positiva.
8: A Unitins faz parte da minha história. Foram 25 anos de aprendizado, crescimento profissional e muitas experiências. Tenho orgulho de fazer parte da instituição e de ter acompanhado sua evolução ao longo desse tempo. É gratificante saber que, de alguma forma, meu trabalho contribui para a formação de milhares de estudantes.
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0: 16:46.
1: Existe uma teoria que se chama 90-10, onde uma pessoa tem 90% daquilo que você procura em alguém, só que você foca naqueles 10% que falta. Aí você sai pra rua, se aventura e realmente você encontra aqueles 10%, mas não se deu conta que perdeu os 90%.

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1: Mais do que celebrar, o 12 de outubro é um momento de reflexão sobre a garantia dos direitos fundamentais na infância. Profissionais de saúde do Tocantins aproveitam a data para alertar sobre a importância do acompanhamento médico regular e do cumprimento do calendário de vacinação infantil. Segundo especialistas, a primeira infância exige atenção integral que vai desde a nutrição adequada até o estímulo ao brincar saudável, longe do excesso de telas de celulares e tablets. A rede pública de saúde reforça que as unidades básicas de cada município seguem com atendimento orientado para o desenvolvimento seguro de meninas e meninos em todo o estado. Tina Santos para Unitins FM.
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1: 17 e 29.

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3: O xambari é um dos pratos mais tradicionais da culinária do Tocantins e faz parte do cardápio de muitas famílias aqui no estado. Feito com carne da canela do boi, o prato tem como característica o cozimento lento que deixa a carne macia e o caldo encorpado. E a criatividade do tocantinense transformou o xambari em diferentes receitas, como pastel, bolinho e outras preparações, sem deixar de lado o jeito tradicional que é servido com pirão, farofa e arroz. Essa variedade de sabores ganhou destaque e tem o Festival Gastronômico do Xambari, que acontece na cidade de Paraíso, sempre no mês de outubro. O evento celebra um costume que faz parte da identidade e da cultura alimentar do estado.
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8: Mais do que celebrar, o 12 de outubro é um momento de reflexão sobre a garantia dos direitos fundamentais na infância. Profissionais de saúde do Tocantins aproveitam a data para alertar sobre a importância do acompanhamento médico regular e do cumprimento do calendário de vacinação infantil. Segundo especialistas, a primeira infância exige atenção integral que vai desde a nutrição adequada até o estímulo ao brincar saudável, longe do excesso de telas de celulares e tablets. A rede pública de saúde reforça que as unidades básicas de cada município seguem com atendimento orientado para o desenvolvimento seguro de meninas e meninos em todo o estado. Tina Santos para Unitins FM.
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3: Você vai ser.
4: Vitória
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4: nossa.
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19: O Dia das Crianças é uma data comemorada em diferentes países. E, de acordo com a história e o significado da comemoração, cada país escolhe uma determinada data e certos tipos de celebração para lembrar os seus pequenos. Ao mesmo tempo, o Fundo das Nações Unidas para a Infância convencionou o dia 20 de novembro para se comemorar o Dia das Crianças. A escolha dessa data ocorreu porque neste mesmo dia, no ano de 1959, o UNICEF oficializou a Declaração dos Direitos da Criança, um documento que define uma série de direitos para todas as crianças do mundo, como alimentação, amor e educação. Maiara Abreu para a Unijins FM.
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Fica tranquila, eu vou deixar você terminar. Mas antes disso, eu preciso te lembrar. Você tá contando só com a parte boa.

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2: A Honda lançou uma operação oficial de venda, restauração e suporte técnico de carros de corrida históricos das marcas Honda e Acura, que venceram em circuitos como Le Mans, Sebring, Daytona e Laguna Seca. E não são réplicas nem carros de exposição. São exemplares originais que correram e ganharam. O primeiro modelo colocado à venda é o Acura ARX 01A número 26, usado pela equipe Andretti Green Race, e também está disponível o Acura NSX GT3 chassi número 5. O diferencial do programa não é a venda em si, mas o que vem depois dela. Cada carro é desmontado por completo, tem o motor reconstruído e o chassi recuperado a partir dos documentos originais de homologação, cruzados com anotações e fotos dos engenheiros que o construíram. Antes da entrega, o veículo passa por testes em pista. A Honda também oferece manutenção e apoio técnico durante eventos, o que permite ao comprador voltar a competir. A escolha dos carros disponíveis é da própria Honda. O foco inicial é sobre protótipos de longa duração, mas já se trabalha para incluir carros históricos da Fórmula Indy com motores Honda. A empresa não divulgou os valores pedidos.
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6: Em outubro de 1717, três pescadores, Domingos Garcia, Felipe Pedroso e João Alves, lançaram as redes no rio Paraíba do Sul, em São Paulo, e encontraram o corpo de uma imagem de Nossa Senhora da Conceição. Em um segundo lance de rede, após acharem a cabeça da santa, eles pescaram uma grande quantidade de peixes, o que marcou o primeiro milagre atribuído a ela. Em 1930, o Papa Pio XI declarou oficialmente Nossa Senhora Aparecida como a padroeira do Brasil. E em 1953, a Conferência Nacional dos Bispos do Brasil escolheu o dia 12 de outubro para celebrar a santa, unindo a tradição do achado em outubro de 1717 com a festividade religiosa. A data virou feriado nacional no dia 30 de junho de 1980, por meio de uma lei assinada pelo presidente João Batista Figueiredo, no mesmo ano em que o Papa João Paulo II visitou o Santuário Nacional de Aparecida. Viviane Goulart para a Unitins FM.
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